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5: É a Santa Cruz na cobertura dos 215 anos da cidade, né, município de Jequitinhonha. Doutor Nilo, ontem foi top demais com o Eduardo Costa. Hoje não vai ser diferente. Quem está em casa nos ouvindo, pode descer porque a festa promete, né? Boa noite.
6: Boa noite a todos. Hoje, gente, eu estou aqui no... na praça de eventos agora, né? Curtindo os motocampos com as bandas de rock para aquecer. É um aquecimento, né? Para daqui a pouco com a banda espetacular, famosa, que é o Pagando. Que é o Parangolé.
5: Ah, sei, Parangolé.
6: Às 23 horas. Então venha pra praça, aqui já tá bombando, tem muita música boa. E as bandas, inclusive o cover, né?
5: Sei. E amanhã também a cavalgada de São Miguel é imperdível, né?
6: Amanhã, olha, a cavalgada de São Miguel já está prevista, mais de 1.000 cavalos. O show a partir de 3 horas da tarde está lindo, vai ser maravilhoso.

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1: Rádio Santa Cruz, aqui na pasta de evento.
2: Alô especial aí pra galera do Rotary e a galera da
1: Sexto Norte
2: da Igreja Oeste. São Miguel aí no...
1: Vários pilotos vieram conduzindo suas máquinas, né? E a concentração aqui para curtir o evento. Estamos aqui ao vivo, nesse momento, começar com alguns pilotos de motocicletas aqui de Mielo, a Rádio Santa Cruz ao vivo. Ei, amigo, Rádio Santa Cruz ao vivo, você veio de onde com a sua motocicleta?
3: Eu tô de Teoflotone.
1: Ah, e quanto tempo você gastou para chegar aqui?
3: Ah, eu saí de lá segunda-feira, eu cheguei aqui em quarta. Vem rodando, vem parando e vem. Mas normalmente é três horas e meia de viagem.
1: Ah, sim, você faz parte dessa turma das duas rodas que gostam das estradas, né?
3: É maravilhoso essa vida de motociclista. Aí você pode confiar, viajar tranquilo. Ah, é tranquilo.
1: E o que você recomenda para a pessoa viajar com segurança?
3: Primeiro é equipamento em primeiro lugar, né? Depois revisões na sua moto. Fazer revisões na moto é fundamental.
4: Municipal de Jequitinhonha, Motovale e Leões do Vale apresentam Legião!
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0: 21h32.
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5: Tá bem bonito, bem animado. 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

0: 21h52.
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1: 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Duas horas e 36 minutos.

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6: Sempre 5,7. 23 horas e 3 minutos.

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1: Sempre 5,7. 23 horas e 14 minutos.

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1: 105,7. 23 horas e 29 minutos.

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1: Vinte e três horas e 59 minutos.

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1: Zero hora e 38 minutos.

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1: 2 horas e 6 minutos.

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1: 2 horas e 21 minutos.

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3: 2 horas e 35 minutos.

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1: 2:51.

Bom dia, meu irmão, minha irmã, paz e bem. Na manhã desse domingo, Senhor, agradecemos por mais um domingo, poder desfrutar dos teus cuidados e sentir a tua doce presença em nossas vidas. Derrama, Senhor, as tuas ricas bênçãos neste dia sobre as nossas vidas e também de todos os nossos familiares e amigos. Derrama, Senhor, muita paz e muito amor nos nossos corações. Livra-nos de todo o mal e de todas as flechas do inimigo. Abençoe a todos que podem descansar hoje de suas lutas diárias. Que possamos ter uma ótima tarde de descanso e uma noite tranquila, com sono reparador, para amanhã acordarmos para mais uma semana abençoada, em nome de Jesus e da Virgem Maria. Meu Deus, perdoa as nossas falhas e nos dê forças para continuar seguindo em frente com a cabeça sempre erguida. Abençoe, Senhor, essa nova semana que se inicia. Nos dê a chance de recomeçar com muita força, fé, otimismo e alegria de viver. Agradecemos por tudo, meu Senhor e meu Deus.

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1: E é o povo chegando. Você não chamou a gente mais não, Chicão?
2: Será, Chicão?

0: Hora certa.
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5: Acertar. 4:50.
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9: Bom dia, bom domingo. Hoje é dia 27 de setembro de 2026. Já se passaram 240 dias, faltam 125 dias para o próximo ano. Dia do ancião, dia do cantor, dia do umbandista, dia mundial do turista. Bom dia, bom dia.

0: A igreja celebra hoje São Cosme e Damião. Muito bem, é, o pessoal tem aquela tradição, né, de dar balas às crianças. São os rituais aí religiosos que fazem parte desse grande dia, né? Boa sorte, hoje tem cavalgada de São Miguel, pode selar o seu cavalo, a Rádio Santa Cruz acompanha a movimentação, sim, é, vamos que vamos, né, sim, tem cavalgada hoje.
1: Chovendo aí, tá?
0: Não sei, tio,
1: aqui tá
0: vamos
1: chovendo.
0: Conferir.
1: Será que vai chover? Olha o relógio.
2: Agora que é doido.
3: Será que vai dar sol?
4: Como vai o tempo e a temperatura?
0: Olha só, a máxima para hoje é de 32 graus, mínima de 20 com céu ensolarado. Sensação térmica 24 graus, umidade relativa do ar em torno de 91%. Vento moderado a 6 km por hora. Sim, primavera brasileira, estação das flores, o sol vai nascer às 5h31 da manhã e a lua está na fase cheia. Bom dia, bom dia. Bom, faltam 6 minutinhos para 5, né? E nós vamos até 6h07 com o Paradão Sertanejo, porque é fim de semana, segunda-feira tem muita gente enforcando o dia, porque terça é feriado municipal aqui em Jequitinhonha, dia do padroeiro São Miguel. Jequitinhonha, 215 anos, né? Começo com...
5: Quem é o cantor?
0: Rick Renner. Semana em que perdemos um grande talento da música, né?
6: Saudade.
0: Fim de semana. Fim de semana, tá aí. Mais tempo para ficarmos juntos.

hoje tem cavalgada de São Miguel, pode selar o seu cavalo. O encontro é lá no posto de Gal e você, com certeza, marcando a presença.

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1: Tenente Gislene, fala comigo aí, momento final, a festa já quase se encerrando aí na praça de evento, como que está o plantão policial até o momento?
2: Ei, Alberto, bom dia amigos da Rádio Santa Cruz. Bom, a festa ainda continua até o momento, está muito tranquila. Contribuiu muito
1: com o nosso evento. Ok, obrigado senhora aí, bom trabalho para toda a equipe.
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1: Olha o tempo passando, já é domingão. Bom, aí.
6: Vai trabalhar hoje,
1: moço? Não vai não, né?
7: Não vai não.
1: Hoje é dia de descanso. Tá certo, tá certo. Tem escola hoje, neném?
7: Já foda.
1: Meu serviço é esse. 5 horas e 11 minutos.

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6: Opa!
7: Vai começar o Momento Pet.
6: 5:13, aí vem ele. Ele já chegou de volta.
8: Muita gente se pergunta se coelhos são agressivos, né? Nada disso. Eles são uns amores, super carinhosos, ótimos companheiros. Dá pra treinar e são limpinhos, tipo gatos. Só precisam de carinho e da gaiola em dia. Mais simples que cão ou gato, viu? Falando em roedores, o hamster chinês, por exemplo, come grãos e rações especiais. Mas cuidado com vegetais e frutas frescas. O excesso de água pode dar diarreia. Melancia e chuchu, por exemplo, não são indicados. E sempre tire as sementes das frutas. Algumas podem ser tóxicas, como as da maçã. Fiquem ligados.

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3: Atenção, a AMA comunica que devido ao feriado do dia 29 de setembro, terça-feira, não haverá a coleta de lixo nesse dia e pede, por favor, para não colocar o lixo nas portas, viu, gente?
4: Não
3: pode colocar o lixo. Não colocar o lixo nas portas. Quarta-feira a coleta voltará ao normal, tá bom? Desde já agradece a compreensão de todos, tá aí o aviso da AMA, viu, gente? Que terça-feira não haverá coleta de lixo, então você não pode. Colocar aí o lixo na rua, não, tá bom? Senão passa gato, cachorro e sai esparramando lixo pra rua. Aí, tá bom? Vamos colaborar com a limpeza da nossa cidade. 215 anos de Jequitinhonha, estamos ao vivo.
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3: É comigo, já ajeitaram um burro bravo pra mim, eu tô agarrado nessa cavalgada, viu?
7: Tô agarrada.
3: Se alguma moça bonita quiser ir comigo na garupa.
4: Não vai, não.
3: Vamos juntos,
4: não vai, não.
3: Aí, vamos juntos aí.
8: Aqui tem coragem.
3: Eu gosto de montar no burro bravo e hoje tem a cavalgada de São Miguel esparramando, enquanto é no Poço de Grau. Nossa equipe acompanha fazendo a cobertura, viu? Domingão em festivo em Jequitinhonha. Tem Vitor Fernandes fazendo a festa.

Edilson, hoje tem cavalgada de São Miguel. Opa! Pode selar o seu cavalo, porque o evento, com a sua presença, fica bem melhor aí, né? Segura!

0: Vamos seguindo por aqui no Paradão Sertanejo, agora as informações sobre o finalzinho do evento, conosco a Tenente Gislene trazendo os detalhes, como que foi a noite passada com essa madrugada, né? Vamos saber aqui, ela tem os detalhes aqui conosco, Tenente Gislene, no comando da equipe aí da tropa que trabalhou toda a noite essa madrugada, e as informações mais uma vez, bom dia.
1: Oi, Alberto, bom dia, ouvintes da Rádio Santa Cruz, passando aqui para agradecer toda a população que compareceu no evento de aniversário de Jequitinhonha. Toda a população contribuiu, ouviu as nossas dicas e tudo transcorreu da melhor forma possível. Não tivemos nenhum registro de violência, furto ou outro sinistro. Parabéns a toda a população que contribuiu com o serviço da Polícia Militar. Nós agradecemos muito e hoje, domingo, ainda temos evento.
0: Sim.
1: Então, nós esperamos que a população novamente contribua com a Polícia Militar, mantendo aquelas dicas de segurança, né? De não trazer pertences em excesso, manter seus pertences à frente do corpo, né? À vista, não deixar pertences dentro de veículos estacionados à mostra. Seguindo com essas dicas, o evento transcorre sem nenhum problema e a população volta para casa feliz de ter curtido um bom show.
0: Obrigado, Tenente Gislene, no comando, comandante da Polícia Militar de Joaíma, Felisburgo, toda a região, e hoje no plantão aqui desta festa aí, trazendo as informações conosco.
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4: Manda esse pessoal tirar o facão da bainha, mas moço, vamos lá, sebo nas canelas e vaza na braquiara.
1: Opa!
5: Agora que é todo.
1: Já tá passando da hora aí, viu, gente? Ó, quem vai trabalhar aí?
4: Não vai, não!
1: Se for trabalhar aí, viu, moço? Pode ficar esperto aí, viu? Sim, que já. Hoje aqui já tá marcando 5 horas e 34 minutos.
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2: De volta, vamos seguindo, 5:40, hoje tem cavalgada de São Miguel, concentração no posto de Gal, todos os caminhos te levam ao evento e finalizando com Vitor Fernandes fazendo uma festa legal na praça de eventos, tá bom?
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2: 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E atenção para o que estava escrito no para-choque daquele bruto. Peão da estrada, rei da boleia. Que saudade.

0: Trânsito Livre. Sinal Verde para informações.
1: Amigos do volante, dirigindo, sempre ouvindo. É, sim, caminhão colide na traseira de carreta na MG-135, próximo a Montes Claros, e deixa um motorista ferido, né? O trânsito ficou congestionado de forma parcial, interditado no quilômetro 373 BR-135 em Montes Claros, após uma colisão traseira entre um caminhão e uma carreta na madrugada deste sábado 26. Um caminhoneiro de 51 anos ficou ferido, preso às ferragens, e sofreu fratura exposta na perna. Ele foi socorrido e levado para Santa Casa de Montes Claros. O motorista da carreta e uma passageira não se feriram. A faixa foi liberada, mas uma parte ficou interditada para remoção dos veículos no trecho na rodagem.
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1: Amanhã, após as 5:30, com Enio Souza, torna mais um Momento do Caminhoneiro, oferecimento da Oficina do Gilson.
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1: vai lá, passa lá, moço.
3: É, vai lá, na boca
1: vai
3: do
1: lá,
3: balão.
1: Vai lá.

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9: Hora da coincidência, 5:55. Hoje, domingão, a igreja celebra o dia de São Cosme e Damião, são os santos celebrados hoje. Avisos da paróquia São Miguel e Almas, hoje acontece a cavalgada de São Miguel na parte e da tarde, né? Concentração, bênçãos na porta da Igreja Matriz e daqui a pouquinho, a partir das 6:30, né? 6:30, tem adoração de ministro da palavra, né? Na Igreja Matriz, às 7 a missa acontece aí também. Comunidade Bom Jesus, parte musical Maquito, Cláudio e companhia, acolhida, ministros da Eucaristia, bênção especial para comerciantes hoje. Também às 9 horas tem o Terço das Mulheres, viu? E a liturgia é com a equipe pastoral da juventude, adoração às 9:30 e acolhida pastoral da esperança, também bênção especial para estudantes, escolas e faculdades. À tarde, hoje à noite, não haverá celebração, viu? Somente amanhã, segunda-feira, sim, dia 28, às 19 horas, tem, antes tem o texto, né? Dos homens, a liturgia, comunidade Nossa Senhora Aparecida, música com RCC, acolhida com focolares, bênção especial para funcionários públicos. A rádio transmite a missa comigo a partir das 7 da noite, você acompanha pela Rádio Santa Cruz amanhã, segunda-feira.
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9: Raimundo compartilhando conosco a palavra amiga, mensagem positiva. Que a paz e a felicidade façam parte do seu dia. Que Deus lhe dê um abençoado dia, um ótimo domingo, bom dia, feliz domingo.

0: Bispo Frei Heron e Bispo Diocesano rezam conosco a oração da manhã. E vamos incluir aqui os amigos do clube. 27 de setembro, hoje domingo, né? Aniversariantes: Geuci Amaral de Matos, lá do São Pedro, do Jequitinhonha, da Rua do Sertão. Também Carlos Augusto Costa de Jesus, da Rua Curitiba. Vamos incluir também os aniversariantes no decorrer da semana. Dia 30, Maria das Graças Alves de Souza, da Rua São Jorge. Elza Cândida Guimarães, da Rua Elza Mourão. E já no dia 1º de outubro, em Jequitinhonha, aniversariantes: Miguel Arcanjo Pereira da Silva, da Rua Afonso Martins. Também Rivaldete Rodrigues da Silva, da Rua Frei Querubim. Ilka Batista Viana, da Rua Esmeralda. Também Lúcia das Graças Silva Matos, da Rua Espírito Santo. Robelita Pinheiro de Souza Fia, do centro aqui de Jequitinhonha, que morou lá no Vai Quem Quer, na Ilha do Pão. Agora ela está no centro de Jequitinhonha, aliás, né? Pois é, já no dia 3, aniversariante Cirlei Souza Araújo, da Rua Bento Quinto. Também Ailton Costa Ribeiro, da Rua Floriano Peixoto. José Marcos de Souza, da Fazenda Lagoa. Lucas Duarte Lima, da Avenida Doutor Franco Duarte. E ainda no dia 3, José Antônio Pereira e Leci Pereira, lá do Campo Novo, completando mais um aniversário de união matrimonial. Vamos incluir também, pelo sócio falecido do nosso clube, Lisário Pereira dos Santos, ele que morou na Rua Ramiro José Botelho. E as representantes do clube, né? Sim, a dona Ceissa aqui em Jequitinhonha, seus filhos Alberto e Adalberto, a Solanginha de Joaíma e o Dazinho Chaveiro. Muito bem, vamos incluir dona Genício Antônio Pé de Foice, lá de Feresburgo, o Gabriel. E ainda, deixe-me ver aqui, vamos incluir também o Eugênio, pessoal do Texto dos Homens de Joaíma, a Mila Súria, dona Maria, e a minha esposa Lena aqui em Jequitinhonha, na Rua Amazonas, dona Eli, o Gustavo, o Regis, o Felipe, a Alessandra lá em Belo Horizonte, o Jadir, também a Camilinha, meus filhos Davidson e Desirê, os amigos do bairro Juliana, Zezinho Pedreiro, Cleomar, também Amaral, e também o Marco Antônio, no São João Batista, o Paulinho DJ, no Etelvino Wilson, no Paulo VI Fátima, lá em Vespasiano, região metropolitana de Belo Horizonte, Heloísa, né? A Luzia, irmã do saudoso Aurino, oração para dona Eva, para todos da família. E também vamos incluir em Joaíma o Vaca Magra e sua família, todos lá na fazenda, já se preparando aí, né, Vaca Magra, para a festa de Nossa Senhora Aparecida, conforme ele realiza todos os anos.
1: Bom dia, Alberto.
0: Oi, Toninho.
1: Gostaria de pedir oração por mim mesmo, por toda a minha família, pelos meus amigos, por todos aqueles que fizeram oração por mim naqueles dias do acidente e continuam fazendo. Que Deus abençoe a todos. Um abraço, Toninho do Surubim.
0: Outro, alô?
2: Bom dia, Gilberto. Meu nome é Belezinha Fronteira dos Valos. Fizem oração para mim, minha esposa Maria Angélica, a meus filhos, para meus netos, para meus cunhados, Ari e família, Wilson e família, João e família, a Agda Vitória, José Fernando, para Nilzinha, Dona Santa e família, Dona Isaura e família, e todos que precisam de oração. Tenham um bom dia.
0: Bom dia.
3: Humberto Ferreira, bom dia. Fala aqui, Maria de Fátima, na comunidade de Diamantina. Gostaria de pedir você para me dar uma oração. Meu esposo Joaquim, meu 5 filhos, meus 9 netos, meus 7 irmãos, minha mãe, meu cunhado Valdo de Fronteira dos Valdos, tia Nedinha, tia Divaldo, Neuzinha, Adelino, tia Rita, dona Bernard, Bastianinha dos Mariano, Maria, Maria do Conceição, lá de Joaíma, Leide Maria, João, Tim Maria, com a Devinha, Padre Juarez, Vanderlei, Lira, Alissa, Leni, família, Santo Tercido, Dona Ana, família, Jorge, para todos os filhos de Deus, está pedindo oração neste momento e para vocês também, Humberto, um bom dia.
0: Bom dia.
4: Bom dia, Humberto Ferreira, que oração das 6 horas para mim, Rosane Verna, para vocês te dar rádio, fique com Deus.
5: Humberto Ferreira, bom dia, Maria da Presença, que dá uma bonita.
0: Bom dia, dona Maria.
5: Passando para pedir oração pela minha saúde, saúde do meu esposo Joaquim, para Mariazinha lá no Porto Alegre, Vanusa de Vitorino, Lídia no Maranhão, Ilu no Brejão, seu Zé, dona Rosa, mulher de Deus, Gildete na frente do Petro e Osmar, e meus filhos em Valadares, que são todos, Lucinha, Arlete, Fabinha, e Lourdes, que ela é minha cunhada, que ela é minha comadre, e todos estão precisando de oração. E Peninha, Vanusa na Laranjeira, Nilza na Cachoeira, toda a família, Dorinha no São Miguel, e Analisso, e a avó dela, com todo prazer, e Galera, seu neném, Carminha, toda a família. Todos estão precisando de oração. E Aurenice na divisa, Vanice na Rua do Mourão. E todos estão precisando de oração. E para você, Dalberto Ferreira. E todas as minhas amigas. E estão precisando de oração. E bom dia. Fica todo mundo com Deus. Eu tô com ele.
6: Bom dia, Alberto Ferreira. Passa uma oração para mim, para minha esposa Maria Marlene. Pra Dona Antônia, Reinaldo, pra meus irmãos, pra Grandininha Gabiroba, pra Naldo e a família, pra Duia e a família, pra Zica do Leite e a família, pra Negro no Paraguai e a família, pra Montivaldo e a família, pra Naozinha e a família, pra vocês e a família, pra Robinha e a família, pra todas as pessoas que precisam de oração e no mundo inteiro. Fica com Deus.
0: Oração para o Tim lá em Joaíma, ele dedica para todas as comunidades, pessoal lá do Giru também, todos de Joaíma. A oração pelas ondas da Santa Cruz, deixa-me ver se tem mais alguém aqui para falar conosco, deixa-me ver, Maria... Carol pede a oração, diz que o telefone está com probleminha lá e pede para mandar para a filha Maria Helena e a avó Idalina. Deixa-me ver se tem alguém mandando áudio aqui. Bom, por enquanto é o que há por aqui e o Freiron já está prontinho para rezar para todos os fiéis. Hoje, dia do padroeiro São Miguel. Na terça-feira, né? O dia do padroeiro e as festas, celebrações em andamento, né? Vamos ver se eu falo com mais alguém aqui nas ondas da Santa Cruz. Alô? Oi? Bom dia? Bom dia?
7: Tem, bom dia. Eu mando uma oração também para minha família, minha todas as famílias. Meus filhos, minha família toda. E pra mim, Fátima da Ilha do Pão.
0: Obrigado, Fátima. Freiron, bom dia. Domingão, oração da manhã.
8: Bom dia, meu irmão, minha irmã. Paz e bem. Na manhã desse domingo, Senhor, agradecemos por mais um domingo, poder desfrutar dos teus cuidados e sentir a tua doce presença em nossas vidas. Derrama, Senhor, as tuas ricas bênçãos neste dia sobre as nossas vidas e também de todos os nossos familiares e amigos. Derrama, Senhor, muita paz e muito amor nos nossos corações. Livra-nos de todo o mal e de todas as flechas do inimigo. Abençoe a todos que podem descansar hoje de suas lutas diárias. Que possamos ter uma ótima tarde de descanso e uma noite tranquila, com sono reparador, para amanhã acordarmos para mais uma semana abençoada, em nome de Jesus e da Virgem Maria. Meu Deus, perdoa as nossas falhas e nos dê forças para continuar seguindo em frente com a cabeça sempre erguida. Abençoe, Senhor, essa nova semana que se inicia. Nos dê a chance de recomeçar com muita força, fé, otimismo e alegria de viver. Agradecemos por tudo, meu Senhor e meu Deus. Amém.
9: Oração a São Miguel Arcanjo. Glorioso São Miguel Arcanjo, poderoso vencedor das batalhas espirituais, vinde em auxílio das nossas necessidades espirituais e temporais. Afugentai de nossa presença todo mal e todo ataque e ciladas do inimigo. Com sua poderosa espada de luz, derrotai todas as forças malignas e iluminai nossos caminhos com a luz de tua proteção. Arcanjo Miguel, do mal libertai-nos, do inimigo livrai-nos, das tempestades socorrei-nos, dos perigos protegei-nos, das perseguições salvai-nos. Glorioso São Miguel Arcanjo, pelo poder celeste a vós conferido, se para mim o guerreiro valente e conduzi-nos nos caminhos da paz. Amém.

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2: Falo sim. 6:12.
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0: Prestação de serviço.
2: Opa, ô Loura, bom dia.
7: Oi, Alberto, aqui é Loura da prefeitura. Sim. Eu perdi meus documentos com a carteira marrom.
2: Ah, sim.
7: Na praça de eventos.
2: Sim.
7: No sábado. Por favor, quem encontrar, deixa aí na Rádio Santa Cruz.
2: Sim.
7: Às vezes não saibam, mas Antônio Carlos dos Santos é Loura da prefeitura.
2: Sim,
7: fiscal.
2: Loura.
7: Ok? Desde já agradeço aí. E okay. Conto com quem encontrar,

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1: A apresentação é minha. Sou eu. Eu tô aqui, tô. Tem cavalgada. Já pode chegar o cavalo aí. Gaguinho, eu tô na área, hein? Num burro bravo, viu, Gaguinho?

0: Alberto.
1: Manda uma música pra essa vaqueira ali, Alberto, que hoje a giripoca vai chiar aí a mula que você vai
2: quem
1: montar aí.
2: Quem é o cantor?
1: Manda uma ginigena aí na sola da bota, a vaqueirada ficar alinhada, que hoje, ó, hoje você vai ver faísca levantar fogo de ferradura de

0: sacudindo a galera. Rio Negro e Solimões. Era Sola da Bota. Alô, Amazonas, Cavaleiros. Hoje tem cavalgada de São Miguel e a Santa Cruz transmite Santa ao Cruz. Vivo. Ah, sim, é hoje, domingão. Tem Vitor Fernandes sacudindo a galera na praça de eventos. Tem a bênção dos cavalos aqui na Igreja Matriz. E depois todos os caminhos te levam à praça de eventos para curtir Vitor Fernandes aí, que promete fazer um repertório bem eclético, da melhor qualidade para você.
1: Ô, Alberto Ferreira, bom dia.
0: Ô,
1: Alberto Ferreira, você roda a música para fazer
0: uma
1: qualquer
0: música,
1: uma.
0: Né? Vamos tocar.
1: Meu irmão Geraldo, meu cunhado Luiz, meu irmão Rodenir, meu irmão Geraldo, uma mulher dele, minha irmã Maria, uma esposa dela, e para todos meus sobrinho, cunhado, a Lourdes em família, Zé Pinho de família, o Reino em família, Perivaldo em família, a Lisete, o Cacá, e pessoal todo, o pessoal do Craum, Joaim, Jitonha, e pessoal Campo Novo, Porto Alegre, Volta Alegre, Brejão, e para todos vocês da rádio, para seus filhos que moram em Belo Horizonte. Fique com Deus e Deus que abençoe.
0: Beleza, alô?
2: Bom dia.
0: Bom, bom dia. Dia.
2: Bom dia, Alberto Ferreira. Que Deus abençoe o nosso domingo.
0: Amém, amém.
2: Que São Miguel proteja todos nós.
3: Acertou.
2: Bom dia, Maria das Dores. Levanta. Eu já tomei feita
4: fé. Vai não. Ele não vai não.
2: Bom dia para todo mundo aí.
0: Bom dia.
2: Alberto Ferreira, hoje vamos estar num cavalo.
4: Não vai não.
2: Selado.
4: Ele não vai não.
0: Tá no burro bravo, burro bravo.
2: Eu vou mandar pra ele, agora aqui não sei se ele vai conseguir pegar, né?
0: Não, burro bravo, burro bravo.
2: O bicho
0: bravo.
2: Da coisa, eu não sei se é cavalo ou é jegue.
0: Não.
2: Vou mandar pra ele.
0: É, aqui tem coragem, moço.
3: Aqui tem coragem.
5: Bom dia, Alberto Ferreira, paz e bem.
0: Cula Moraes, chega mais.
5: Programa para pedir a música com Eduardo Costa.
4: Quem é o cantor?
5: Eu vivo namorando o seu sorriso.
0: Sim, sim.
5: Eu mando para Amélia, Marcial, para Maxwell, Laísa, aqui é Jequitinhonha.
0: Sim, sim.
5: E para Wanda e o senhor Valmir.
6: É mesmo, é?
5: Lá no Santo Antônio Rural. E para minha apreciação,

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2: 6:27.

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2: Boa barfeira, manda esse povo
3: de
2: Tapacão da Bahia. Passar o ser nas canelas, vaza na breguiada.
3: É meu serviço é esse, 6 horas e 33 minutos.
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6: Voltei! Sou eu, 6h40, nós vamos até 10h07, porque hoje tem a missa, né? É, daqui a pouco. Alô?
0: Alô, Alberto Ferreira, bom dia.
6: Bom dia.
10: Quem é o cantor?
0: As irmãs Freitas me levam. Quero oferecer para você, para toda a minha família, os meus filhos, para todos os meus amigos. A Cula no Campo Novo, a Luna na Rua Marona, Namid no Alvorada, Irani no Vaticano, Mulher de Deus, Araci e Olívia no Santo Antônio, Diana no Santa Luzia, Dida José Wilson, Daniela Lucina na Boa Vista, Conceição com a esposa Joaquim na Lua Bonita, Oswaldo e Nelly na Elza Mourão. E para vocês todos da rádio, um abraço, bom dia.
6: Oi.
11: Oi, Alberto Ferreira, bom dia.
6: Bom dia.
11: Que é Maria Aparecida da Rua Amazônia que tá falando.
6: Sim.
11: Alberto Ferreira, eu queria pedir uma música com Zezé de Camargo e Luciano, Pão de Mel. Dedica essa música para Aristeu, Lucélio.
6: Sim.
11: Para minha irmã Geralda, na Fazenda Porto Alegre. Para minha sobrinha Tailine, com seu esposo Big Boy.
6: Sim.
11: Na Rua 3 de Outubro. Para meu irmão Devaldo, em Patinga, com sua esposa Aparecida e seu filho Tiago. Para meu sobrinho Gel. Para minha sobrinha Karine, com sua esposa Yank. E para todos da Fazenda Transval. Todos do Bom Jardim. E Fazenda Timorante. Para todos que tiver escuta. Bom dia.
6: Se liga na hora, 18 para 7.

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Lombo Sabonita, beijo no coração. 6h46 agora, bom dia. Sua moça bonita ouvindo a gente.

0: Apesar que chegamos ao final do Paradão Sertanejo, mas não posso ir embora agora, né?
1: Vai não!
0: Não, não vou não.
1: Ele não vai não!
0: Eu vou no intervalo e volto já com a transmissão da missa. Assim que terminar a missa, eu te faço companhia até às 10 da matina. Fica combinado assim.
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0: Oi, dona Maria.
1: Tá vindo danar
0: comigo aqui, eu tô ocupado, mãe.
1: Canela e
0: vaza
1: na
0: muito
1: braqueada.
0: Ocupado aqui, tô ocupado aqui.
4: Aqui
0: são 6:49, significa 11 para 7. 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
6: Faltam 6 minutinhos para 7, estamos ao vivo. Hoje, domingo, 27 de setembro de 2026. Celebramos hoje o 26º domingo do tempo comum. A Santa Missa de hoje é celebrada por intenção de todos os amigos do nosso clube, especialmente os aniversariantes de hoje, domingo, e de toda esta semana. Queremos agora apresentar os nomes deles.

Acompanhe conosco os nomes dos aniversariantes de hoje, domingo, aqui em Jequitinhonha. Aniversariantes: Geuci Amaral de Matos, São Pedro do Jequitinhonha, Rua do Sertão. Também Carlos Augusto Costa de Jesus, da Rua Curitiba. E também fazer o registro aqui em memória do saudoso Lisário Pereira dos Santos, sócio falecido do nosso clube, ele que morou na Rua Ramiro José Botelho. Oração pela alma dele e para todos da família. Já no dia 30, em Jequitinhonha, as aniversariantes: Maria das Graças Alves de Souza, da Rua São Jorge. Também Elza Cândida Guimarães, da Rua Elza Mourão. Dia 1º de outubro, nós temos 5 aniversariantes aqui do Clube de Amigos em Jequitinhonha. Miguel Arcanjo Pereira da Silva, da Rua Afonso Martins. Também Rivaldete Rodrigues da Silva, da Rua Frei Querubim. Também Ilka Batista Viana, da Rua Esmeralda. Lúcia das Graças Silva Matos, da Rua Espírito Santo. Robelita Pinheiro de Souza, vulgo Fia, aqui do centro de Jequitinhonha, moradora da Rua Amazonas, né? Também no dia 3 de outubro temos mais 4 aniversariantes aqui no clube. A Cirlei Souza Araújo, da Rua Bento Quinto. Também Ailton Costa Ribeiro, da Rua Floriano Peixoto. José Marcos de Souza, da Fazenda Lagoa. Ah, sim. E o Lucas Duarte Lima, da Avenida Doutor Franco Duarte. No dia 3 de outubro, quem completa mais um aniversário de união matrimonial, sim, aniversário de casamento de José Antônio Pereira e Leci Pereira, ambos do Campo Novo.

celebramos hoje a 26º domingo do tempo comum. A primeira leitura do livro da profecia de Ezequiel, capítulo 18, versículos de 25 a 28, Salmo 24. Já a segunda leitura da carta de São Paulo aos Filipenses, capítulo 2, versículos de 1 a 11, Evangelho de Jesus Cristo, segundo Mateus, capítulo 21, versículos de 28 a 32.

0: 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Alberto Ferreira volta após a transmissão. Forte abraço, cuide-se bem e até lá.
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Rádio Santa Cruz e a todos que ouvem pela Rádio Santa Cruz. 26º domingo do tempo comum. Hoje celebramos também o 8º dia da novena em honra a São Miguel Arcanjo. Bom dia, irmãos e irmãs, com a grande alegria que nos reunimos neste 8º dia e as intenções para esta Santa Missa em ação de graças a São Miguel Arcanjo, em ação de graças pelos 90 anos de vida de Maria Constância da Silva, ao Divino Pai Eterno, e a Chica, São Miguel Arcanjo e seus anjos. Celebramos pelo aniversário de Vitor Hugo Cabral, pelo 7º dia de Ayrton Laender Ambrosio, pelos falecidos Antônio Pereira dos Santos, Lidiomar Pereira dos Santos, Vilmar Cândido de Souza, Antônio Jacinto Leite, Geraldo Antunes de Souza, Epaminondas Santos, Rosa Fernandes de Oliveira, Mário Fernandes de Oliveira, Jovino Fernandes de Oliveira, José Fernandes de Oliveira, Rita Fernandes de Oliveira, Joaquim Fernandes de Oliveira, José Maria Pego de Jesus, bem-vindo Antônio da Silva, Josino José dos Santos, João Santos, Antônio Ramos de Oliveira, Atalírio Francisco de Oliveira, Josino Francisco de Oliveira, Reinaldo Francisco de Oliveira, José Antônio Francisco de Oliveira, Maria da Glória Pereira, Sérgio Reis Gomes, vulgo Lobim, Júlia Francisca de Oliveira, Miguel Francisco de Oliveira, Bertolina de Souza Moreira, Alvino de Souza Moreira, Arcângelo Souza Moreira, Justina de Souza Moreira, Dilina de Souza Moreira, por todos os falecidos da família, Celeste Duarte Braga, Anida Duarte Chaves, Maria Emília Duarte Chaves, Clemência Laide Dutra Conceição, Antônio Carlos Duarte Santos, Deli Rodrigues Viana, Clarindo Rodrigues Chaves, Alfredo Conceição, Nilson Santos, toda a família Duarte, Dilton José Marques da Cruz, Dilton José Marques Júnior, Luciene Miranda Prates, Eva Rodrigues de Souza, Durval da Costa Dutra, Cristóvão Gomes Franca, Ezequiel Davi Silva, Fernando Moreira Soldo, Ivete Maria de Jesus, Júnior Costa de Jesus, José Francisco de Jesus, Maria Barbosa de Souza, Aramilton Miranda dos Santos, José Pereira dos Santos, Silvio Pereira da Silva, Ana Virturina de Souza, Sérvulo Pereira da Silva, Eni Pereira da Silva, Arnaldo Pereira dos Santos, Zizi Pereira da Silva, por todas as almas, José Ramos de Oliveira, Josefa dos Santos Rodrigues, Jovelino Gomes de Jesus, 2 anos de falecimento, Maria Enide Enedina Mendes e por todas as famílias, a família falecida, Geraldo Pereira de Soares, José Antônio Pereira de Soares, Leida Quaresma de Araújo, Lídia Gomes Quaresma de Brito, Leida Quaresma de Brito, Carlos Jeremias Brito, Walter Hugo Nunes de Oliveira, Luciano de Oliveira, 4 anos de falecimento, Ivaneide de Jesus Oliveira, Rosa Maria de Jesus, Hélio Santos Gomes Gonçalves, Eliton Gonçalves, Maria Souza Andrade, Naziosene da Cunha Lopes, Custódio da Costa Faria, Otelino José dos Reis, Dalina Meira Meria de Jesus, Edson José dos Reis, Oswaldo de Oliveira e família, pelas as almas do purgatório,
Teodomira Gomes de Oliveira, de Jesus, Maria Lourdes de Jesus, Maria Lourdes Pereira da Silva, Edivaldo Canguçu de Oliveira, Sebastião Rodrigues da Silva, Duvalina Pereira da Silva, pelos entes antepassados das famílias Pereira, Soares e Pereira da Silva, Penélope Auxiliadora Peixoto Pena, Antônio Pereira Pena Júnior, Crisolina da Cunha Peixoto, Bojirá Peixoto de Pena, Pedro Peixoto Pena, Paris Peixoto Pena, Marlita Peixoto Pena, Teodolino Dutra Alves, Maura Maria de Jesus, Odaí Maria de Silva de Jesus, Maria Justina Alves Gonçalves, Warley Souza Lira, Flávio Gonçalves, Osondônio Bispo de Souza, Alcides Pereira de Souza, Giovanni José Botelho, Salustriana Pereira do Vieira dos Santos, Salu. Salustiana Vieira dos Santosa, Salu. Sebastião Pereira da Silva, Maria dos Anjos Macedo da Silva, Adalci Pereira da Silva, Adalmi Pereira da Silva, Doraci Macedo Chaves, Carmelita Macedo da Silva, Vanderlei Pinheiro Ruas, Braulina Maria de Jesus, José Francisco de Oliveira, Wagner Pereira de Souza, Joaquim Pereira Nepomuceno, Ramon Pinto Lobo e Walter Barro da Costa. Com grande alegria, nos reunimos neste oitavo dia da novena de São Miguel Arcanjo para celebrar a nossa fé e louvar a Deus por suas bênçãos. Nesta manhã, queremos colocar diante do Senhor todos os comerciantes, homens e mulheres que diariamente trabalham para sustentar suas famílias, servir a comunidade e movimentar nossa cidade. Por intercessão de São Miguel Arcanjo, peçamos que Deus abençoe seus estabelecimentos, seus negócios, seus colaboradores e clientes. Que nunca lhes faltem honestidade, sabedoria, responsabilidade e esperança para enfrentar os desafios de cada dia. Que nessa celebração fortaleça nossa confiança em Deus e nos ensine a trabalhar sempre com justiça, fraternidade e compromisso com o bem. Iniciemos a Santa Missa cantando.

0: Em nome do Pai e do Filho e do Espírito Santo.
1: Amém. Amém.
0: Irmãos, irmãs, eleitos segundo a presciência de Deus Pai, pela santificação do Espírito, para obedecer a Jesus Cristo e participar da bênção da aspersão do seu sangue, graça e paz vos sejam concedidas abundantemente.
2: Bendito seja Deus que nos reuniu no amor de Cristo.
0: Bom dia.
3: Bom dia.
0: Paz e bem.
3: Paz e bem.
0: Louvado seja nosso Senhor Jesus Cristo.
2: Para sempre seja louvado.
0: A potência de São Miguel. Viva o nosso glorioso.
2: Viva.
0: Nós estamos em festa, não é? Toda celebração é sempre Jesus Cristo, é sempre Ele. Porém, nós agradecemos por essa festa tão especial, por esse padroeiro tão grande, tão querido, tão amado, que é o nosso São Miguel, que nos acompanha, não é? Quantas dificuldades cada um de nós encontramos no nosso caminho. Mas Deus nos dá essa certeza e nos dá essa proteção e essa confiança de que não estamos sós, não é? Então, os queridos irmãos e irmãs que nos acompanham através da Rádio Santa Cruz, cada um de vocês aqui presentes, muito bem-vindos e bem-vindas. Vamos fazer um minutinho de silêncio? Vamos pedir perdão a Deus? Quantas vezes que nós nos afastamos do projeto de Deus, não é? A gente quer só os nossos, né? E aí a gente comete cada atrocidade, não é? Passamos por cima das pessoas, só pensamos em nós, julgamos, agimos mal. Então é o momento da gente pedir perdão, para que a gente possa celebrar com dignidade estes santos mistérios. Cantemos, clamando a misericórdia do Pai.

0: todo misericordioso, tenha compaixão de nós, perdoe os nossos pecados e nos conduza à vida eterna.
1: Amém.
0: Entoemos com alegria o nosso hino de louvor.

Oremos, meus irmãos, oremos, minhas irmãs, oremos. Todas as intenções que foram lembradas, lidas na abertura da celebração, nós queremos trazer o sétimo dia de falecimento de nosso irmão Ayrton Lander Ambrósio. E no silêncio do nosso coração agora, vamos colocar aquelas intenções tão particulares, pessoas, situações, necessidades. Então façamos com muita fé. Ó Deus, que mostrais vosso poder, sobretudo no perdão e na misericórdia, derramai em nós a vossa graça, para que, correndo ao encontro das vossas promessas, mereçamos participar dos bens celestes. Por nosso Senhor Jesus Cristo, vosso Filho, que é Deus, e convosco vive e reina, na unidade do Espírito Santo.

0: Leitura da profecia de Ezequiel. Assim diz o Senhor: vós andais dizendo, a conduta do Senhor não é correta. Ouvi voz da casa de Israel: é a minha conduta que não é correta, ou antes, é a vossa conduta que não é correta? Quando um justo se desvia da justiça, pratica o mal e morre, é por causa do mal praticado que ele morre. Quando o ímpio se arrepende da maldade que praticou e observa o direito e a justiça, conserva a própria vida. Arrependendo-se de todos os seus pecados, com certeza viverá, não morrerá. Palavra do Senhor.
1: Graças a Deus.

0: Leitura da carta de São Paulo aos Filipenses. Irmãos, se existe consolação na vida em Cristo, se existe alento no mútuo amor, se existe comunhão no Espírito, se existe ternura e compaixão, tornai então completa a minha alegria. Aspirai a mesma coisa, unidos no mesmo amor. Vivei em harmonia, procurando a unidade. Não façais por competição ou vanglória, mas com humildade. Cada um julgue que o outro é mais importante. E não cuide somente do que é seu, mas também do que é do outro. Tende entre vós o mesmo sentimento que existe em Cristo Jesus. Jesus Cristo, existindo em condição divina, não fez do ser igual a Deus uma usurpação, mas esvaziou a si mesmo, assumindo a condição de escravo e tornando-se igual aos homens. Encontrado com aspecto humano, humilhou-se a si mesmo, fazendo-se obediente até a morte e morte de cruz. Por isso, Deus exaltou acima de tudo, ele deu o nome que está acima de todo nome. Assim, ao nome de Jesus, todo joelho se dobre no céu e na terra e abaixo da terra, e toda língua proclame: Jesus Cristo é o Senhor. Para a glória de Deus Pai, palavra do Senhor.
1: Graças a Deus.

0: O Senhor esteja convosco.
1: Ele está no meio de nós.
0: Proclamação do Evangelho de Jesus Cristo, segundo Mateus.
1: Glória a vós, Senhor.

0: Naquele tempo, Jesus disse aos sacerdotes e anciãos do povo: que vos parece? O homem tinha dois filhos. Dirigindo-se ao primeiro, ele disse: filho, vai trabalhar hoje na vinha. O filho respondeu: não quero. Mas depois mudou de opinião e foi. O pai dirigiu-se a outro filho e disse a mesma coisa. Este respondeu: sim, senhor, eu vou. Mas não foi. Qual dos dois fez a vontade do pai? Os sumos sacerdotes e anciãos do povo responderam: o primeiro. Então Jesus lhes disse: em verdade vos digo que os colaboradores de impostos e as prostitutas vos precedem no reino de Deus. Porque João veio até vós num caminho de justiça e vós não acreditastes nele. Ao contrário, os cobradores de impostos e as prostitutas creram nele. Vós, porém, mesmo vendo isto, não vos arrependeram para crer nele. Palavra da salvação.
1: Glória a vós, Senhor.
0: Que as palavras do Santo Evangelho perdoe os nossos pecados.
2: Amém.
0: Minhas queridas irmãs, meus queridos irmãos, presentes aqui na nossa matriz São Miguel e Almas, meus queridos irmãos e minhas queridas irmãs que nos acompanham através da nossa Rádio Santa Cruz. Estamos em festa, festa de nosso padroeiro, festa religiosa e festa social. Nós precisamos celebrar com alegria aquilo que é a presença de Deus na nossa vida, no nosso dia a dia. É como celebrar o aniversário, não é? De alguém que amamos, quando nós celebramos o nosso padroeiro. É um projeto de vida que assumimos em uma paróquia, como batizados e batizadas, não é verdade? Unindo-nos como irmãos e irmãs, mesmo na diferença de cada um. Nós celebramos também os 800 anos da passagem de nosso pai São Francisco, o seu trânsito, a sua morte, que plantou a semente de uma espiritualidade no mundo. E aí a liturgia de hoje vem nos convidar ao arrependimento, colocado nessa celebração do domingo, dentro desse mês da Bíblia, que nos leva a uma reflexão muito necessária para nós. Todo erro, vamos prestar atenção, todo erro é anulado com o arrependimento, nos dando a oportunidade de ver nossa vida reaberta para a graça de Deus, para a construção de redes de comunidade, e mais do que tudo isso, para a vivência de nossa fé, não é isto? No tempo da graça de Deus. Quando que é o tempo da graça de Deus? É todos os dias. Todos os dias Deus nos dá a oportunidade de viver a sua graça e de viver a cada dia a oportunidade de recomeçar. O ser humano pode ter errado até não mais poder mais, mas se coloca diante de Deus arrependido, Deus lhe dá a graça de recomeçar, gente. Na maioria das vezes, nós, seres humanos, somos tão orgulhosos que nós inventamos desculpas para os nossos erros. A desculpa é sempre a culpa do outro. É um pecado que é impossível de ter perdão. A culpa mesmo é minha. Eu, muitas vezes, fiz opções e escolhas por mim próprio. Não é culpa do outro. A gente precisa parar de terceirizar pecado e terceirizar culpa, não é isso? Isso é uma coisa muito grave. Nós fazemos nossas escolhas, nós plantamos, e com certeza é muito certo, nós só vamos colher aquilo que nós plantamos. Não tem jeito de plantar feijão e colher milho, é impossível. Não tem jeito de plantar o mal através do próprio egoísmo e querer que venha bondade. Então nós somos chamados a rever as nossas escolhas, e é muito claro que a palavra de Deus nos dá que Deus sempre perdoa quando nos arrependemos. Não adianta simplesmente procurar o sacramento da confissão e fazer disso um ritual. O importante é a contrição do coração e, sobretudo, das nossas atitudes. Então, Deus é sempre misericórdia, e sempre será, porque não sabe fazer outra coisa que não seja amar. Porém, se nós não nos convencermos que nós pecamos e não nos colocarmos diante da sua misericórdia, não só da dele, mas daqueles e daquelas que nós ofendemos, porque a gente quer ser muito juiz dos outros, não é? Como a gente gosta de julgar, como gostamos de falar. E aí nós somos chamados a rever. Então, meus queridos e minhas queridas, a conversão e a graça são os temas da liturgia deste final de semana, que de uma maneira cotidiana se aproxima do final do ano litúrgico em novembro, desenhando, como sempre, a maior nitidez da perspectiva final. Não carregamos nada, não trouxemos nada, não levaremos nada. E é quanto nós experimentamos que a nossa vida é frágil, igual um vapor. E ainda nós não conseguimos ter consciência disso. E aí, na primeira leitura de hoje, tirada do livro de Ezequiel, Deus se defende da acusação injusta. Acusação por duas razões: quando um justo se transvia, ele se pode perder, e quando o malvado se converte, ele pode se salvar. Então, a lição dessa palavra de Jesus, e que Jesus a expõe uma vez mais em forma de parábola, ele propõe a Mateus a parábola dos dois filhos. Vocês prestaram bastante atenção na parábola dos dois filhos, que é muito parecida com a nossa vida do dia a dia? Muitas vezes nós somos o filho que quer fazer tudo e acaba não fazendo nada. Prometemos e não fazemos. Outras vezes nós somos o filho que nega e acabamos fazendo. É muito parecido com a nossa humanidade. Então, o do sim, Senhor, que não faz o que promete, e do não, Senhor, que se arrepende e faz apesar de ter recusado, qual dos dois faz o que o Pai deseja? O último. Então, este nós podemos dizer que é o justo, o que vai bem com Deus. E para explicar mais uma vez que os últimos serão os primeiros, Jesus ensina aos bons fariseus da sua época que os publicanos, as meretrizes, lhes precederão no reino de Deus, pois estes acreditaram na pregação de penitência de João Batista e se converteram, eles não. É o que Jesus quer nos ensinar hoje. Primeira consciência que nós precisamos ter: 99,9% do nosso pecado é nosso, não é culpa de outra pessoa. 1% é nós voltarmos para Deus É o mínimo. O quanto nós fazemos de mal, Deus em um mínimo, Ele nos acolhe e nos ama infinitamente. Então precisamos primeiro tirar a ideia de um Deus que castiga e que maltrata. Deus é amor e misericórdia. E não é porque Ele é amor e misericórdia nós vamos ficar fazendo coisas más e seremos perdoados, não. Aí é brincadeira. Mas na nossa própria insignificância, na nossa própria fraqueza, nós somos chamados e chamadas a voltar para este amor misericordioso de Deus. E aí nós temos quem como exemplo, gente? Jesus Cristo, nosso Senhor. Então Jesus não foi sim e depois foi não, mas sempre foi sim. Então nós precisamos acabar com a religião das aparências, a religião de responsabilidades. Nós precisamos parar com isso. Então a parábola de hoje encontra-se naquelas que Jesus faz lá na Cidade Santa. Quando o diálogo se tornou duro e penoso, Jesus foi perseguido, Jesus foi caluniado, Jesus foi condenado a morrer no meio de dois ladrões, porque ele incomodou o sistema da época. Não tem outra forma de ver Jesus. Jesus foi condenado como um subversivo. E aí nós todos somos chamados e chamadas a trabalhar no reino e pelo reino de Deus. Os fariseus e os escribas dividiam os homens em duas classes: o que eles consideravam bons e o que eles consideravam maus. E como nós fazemos isso todos os dias? Na própria igreja, nós separamos a pessoa. Esse pode, esse não pode, esse vai comungar, esse não pode, porque vive assim, vive assado. Como nós somos hipócritas. Como que nós somos fariseus? E nós precisamos aprender com a bondade do coração de Jesus, que é o coração de um Deus amoroso. Então as pessoas eram divididas em santos e pecadores, e ainda nós corremos o grande risco de fazer a mesma coisa. Então nas categorias muito recentes nos dias de hoje, bons eram aqueles que cumpriam, e formalmente, os 366 leis judaicas. Tinha que cumprir tudo à risca. Tinha gente que amarrava até na testa a lei, amarrava nas franjas, na roupa, e saía na rua mostrando que vivia. Então eram aqueles, aquelas também, que faziam parte da elite, daqueles que tinham posses, daqueles que cumpriam rituais e não viviam a essência do projeto de Deus, o Salvador. Maus eram todos os outros, desde os gentios até os que exerciam profissões incompatíveis com horários e práticas da lei. Porque na sexta-feira, a partir de 6 horas da tarde, quem trabalhava era tido como pecador. Dor. Os pastores, os pescadores, por exemplo. Então a imensa maioria do povo estava nessa segunda classe, por serem os pobres e os excluídos. Como que nós vivemos a religião hoje que Jesus deixou? Na maioria das vezes também nós não queremos problema com ninguém. A gente fica caladinho e deixa o pau torar na maldade. Depois vem, reza, comunga, vai para casa e está tudo bem. Será que está tudo bem? Quando nós não nos incomodarmos com a injustiça, com a maldade. É preciso muito que Deus aconteça na nossa vida, porque nós estamos insensíveis e permeáveis, não é? Não basta dar uma cesta básica. Não basta dar um prato de comida, isso resolve o problema ali naquele momento. É importante que demos, né? Porque há fome e tem necessidades que elas são urgentes, elas são pontuais, mas nós precisamos perguntar por quê. É mais fácil dizer que o outro não quer trabalhar, que é sem vergonha, que é preguiçoso, não é isso? E aí Dom Helder Câmara, um grande bispo, né, que está em processo aí de beatificação, ele diz: se eu dou comida aos pobres, me chama de santo, mas se eu pergunto por que eles não têm que comer, me chamam de comunista. Que é a nova ideia, né? Tudo é comunismo. Tá mó cachorrada de novo, né? Cachorrada. Os políticos aí, uns enfiam a igreja, outros vão e tal e tal. Em quem acreditar? Cachorrada. Por que essa briga? Para fazer bem para os pobres, não é? Então, se colocar tudo dentro de um saco e jogar dentro do rio de Jequitinhonha, nem afunda. Chega lá em Belmonte, bem tranquilo, sem molhar. A gente precisa repensar. Quais são os projetos para que o reino de Deus aconteça, independente de religião? Jesus se fez gente, Jesus se fez homem, Jesus viveu a nossa realidade, e ele quer trazer a vida em plenitude para todos e para todas. Então, os dois filhos da parábola representam as duas classes sociais da época. A vinha é o que Jesus chamou de reino dos céus, ou seja, um modo de viver na presença de Deus. O dono desse reino é Deus, que convida ambos os filhos para entrar nesse reino. Quem nós somos desses filhos?
2: Eu sou o que fala só assim. Vamos parar de hipocrisia.
0: Às vezes nós dizemos tantos nãos a Deus e terminamos fazendo de verdade a vontade. E muitas vezes dizemos tantos sims e terminando não fazendo. Parar de ser fariseu, de ser hipócrita. Então, a classe que se julgava eleita e santa se dizia sim. Mas é um sim formal, da boca para fora, sem gerar compromisso real. Não vai para a vinha, não vai para o reino. A outra classe, a dos pecadores, pelo pecado dizem não, mas se arrependem do pecado e vão para a vinha. Isto é, aceitam Jesus e seus ensinamentos, se convertem e participam do novo povo de Deus, da nova vinha do Senhor, do segmento do Senhor da vinha. Então nós precisamos parar de nos acharmos melhores que os outros. E como nos achamos melhores do que os outros? Quando nos sentirmos partes do mesmo povo, muitas injustiças, muitas maldades, elas irão parar de acontecer. E aí a segunda leitura de Filipenses é um verdadeiro cântico de louvor. Tende em vós o mesmo sentimento que existe em Cristo Jesus. Jesus Cristo, existindo em condição divina, não fez do ser igual a Deus uma usurpação, mas esvaziou-se a si mesmo, assumindo a condição de escravo e tornando-se igual ao homem e à mulher. Encontrado como aspecto humano, humilhou-se a si mesmo, fazendo-se obediente até a morte, e morte de cruz. Mas um convite para nós: todos somos convidados a nos ajoelharmos no sacrário das nossas caminhadas para adorar Jesus Cristo, modelo de autenticidade, modelo de caminho seguro para o verdadeiro relacionamento com Deus. Queremos copiar tantos modelos, e como queremos, mas esquecemos que o modelo a ser copiado é o próprio Cristo. Nos configurar a ele. São Francisco, quando vai fundar a nossa ordem, fizeram várias propostas para São Francisco. Tem a ordem de São Bento, tem já uma regra pronta. Tem a ordem de São Basílio, tem a ordem dos dominicanos. O que que São Francisco responde? A forma e a vida do frade menor é viver o evangelho de Jesus Cristo, seguir os passos de Jesus Cristo. E ainda ele diz: eu sou um novo louco no mundo, porque segui Jesus Cristo. De verdade, é preciso ter menos juízo e mais amor no coração. Porque Jesus diz: quem quiser me seguir, renuncie a si mesmo, tome a cruz e me siga. Não tem como ser aplaudido ou aplaudida quando se coloca o evangelho em primeiro lugar. Então, meu querido e minha querida, você também que me escuta na Rádio Santa Cruz, que a nossa oração seja cada dia que o Senhor plante um fogo no nosso peito, que venha com certeza e traga tranquilidade à nossa mente, mas nos dê a coragem de viver por causa do reino. Ele é a coisa mais importante. E na festa do nosso glorioso arcanjo, que o seu nome diz: quem como Deus? Ninguém como Deus. Que tenhamos essa consciência: agradar mais a Deus e menos os homens. Louvado seja nosso Senhor Jesus Cristo. Creio em Deus Pai Todo-Poderoso.
3: Seu único Filho, nosso Senhor, que foi concebido pelo poder do Espírito Santo, nasceu da Virgem Maria, padeceu sobre Pôncio Pilatos, foi crucificado, morto e sepultado, desceu à mansão dos mortos, ressuscitou ao terceiro dia, subiu aos céus, está sentado à direita de Deus Pai Todo-Poderoso, donde adivinha julgar os vivos e os mortos. Creio no Espírito Santo, na Santa Igreja Católica, na comunhão dos santos, na remissão dos pecados, na ressurreição da carne e na vida eterna. Amém.
0: Irmãos e irmãs, fomos alimentados pela palavra do Senhor, elevemos a Ele as nossas preces confiantes e rezemos. Nós vos rogamos, Senhor, ouvi-nos. Vamos rezar?
4: Nós vos rogamos, Senhor, ouvi-nos.
5: Para que sempre mais dócil ao Espírito Santo, a Igreja se deixe renovar na sua capacidade de ouvir, acolher e transmitir a palavra do Deus vivo, rezemos ao Senhor.
4: Nós vos rogamos, Senhor, ouvi-nos.
5: Para que as sementes do Verbo possam germinar nas diversas situações do mundo, principalmente nas realidades conflitivas, nas realidades periféricas, geográficas e existenciais, e onde a dignidade humana não é valorizada, rezemos ao Senhor.
4: Nós vos rogamos, Senhor, ouvi-nos.
5: Para que nós, que celebramos esta liturgia dominical, tenhamos a graça de Deus ao assumir o nosso sim com autenticidade e compromisso diante do Pai, rezemos ao Senhor.
4: Nós vos rogamos, Senhor, ouvi-nos.
5: Para que, mediante o anúncio do Evangelho, a nossa comunidade saiba oferecer às novas gerações razões sempre novas de vida e de esperança, rezemos ao Senhor.
4: Nós vos rogamos, Senhor, ouvi-nos.
5: Intercedei junto a Deus por todos os comerciantes, abençoai seus negócios, seus trabalhos e suas famílias. Dá-lhes sabedoria para tomar boas decisões, honestidade para conduzir suas atividades e perseverança diante das dificuldades. Que seus estabelecimentos sejam lugares de respeito, confiança e fraternidade. Afastai deles todo mal e concedei-lhes prosperidade digna, para que possam crescer sem esquecer daqueles que mais necessitam. Rezemos ao Senhor.
4: Nós vos rogamos, Senhor, ouvi-nos.
0: Eu quero agora rezar por todos os envolvidos na festa de São Miguel, por todos que trouxeram as doações, gente. Nesses anos todos que eu estou aqui, foi o ano que mais recebemos doações. Muita coisa. Só gratidão. Sobretudo vocês que estão fazendo essa festa acontecer. Pela doação, pelo trabalho, pela oração. Vamos baixar a cabeça. Vamos pedir São Miguel que Jesus visite essas famílias, essas pessoas que com tanta generosidade estão fazendo essa festa acontecer.

0: Essas são, Senhor, as nossas orações e pedidos. Ouvi-nos, ó Pai de bondade. Por Cristo nosso Senhor.
1: Amém.

0: Orai, irmãos, orai, irmãs, para que o meu e o vosso sacrifício seja aceito por Deus Pai Todo-Poderoso.
1: Receba, o Senhor, por tuas mãos este sacrifício para a glória do seu nome, para o nosso bem e de toda a sua santa igreja.
0: Concedei-nos, Deus de misericórdia, que vos agrade esta nossa oblação e que ela nos abra a fonte de toda bênção. Por Cristo nosso Senhor.
1: Amém.
0: O Senhor esteja convosco.
1: Ele está no meio de nós.
0: Corações ao alto.
1: O nosso coração está em Deus.
0: Demos graças ao Senhor nosso Deus.
1: É o nosso dever e a nossa salvação.
0: Na verdade é digno e justo, é nosso dever e salvação dar-vos graças sempre em todo lugar, Senhor Pai Santo, Deus Eterno e Todo-Poderoso, pois em vossa misericórdia amastes tanto o mundo que nos enviastes vosso próprio Filho como Redentor. Quisestes que ele fosse em tudo igual a nós, menos no pecado, para amardes em nós o que vos comprazia em vosso Filho por sua obediência. Ele restaurou os dons que por nossa desobediência, pecando, tínhamos perdido. Por isso também nós vos louvamos, Senhor, com todos os anjos e santos, e exultantes, cantamos a uma só voz.

0: Na verdade, vós sois santo, ó Deus do universo, e tudo que criastes proclama o vosso louvor, porque por Jesus Cristo, vosso Filho, Senhor nosso, e pela força do Espírito Santo dais vida e santidade a todas as coisas. E não cessais de reunir para vós um povo que vos ofereça em toda parte, do nascer ao pôr do sol, um sacrifício perfeito. Por isso, ó Pai, nós vos suplicamos, santificai pelo Espírito Santo as oferendas que vos apresentamos para serem consagradas, a fim de que se tornem o corpo e o sangue de vosso Filho, nosso Senhor Jesus Cristo, que nos mandou celebrar estes mistérios.
1: Enviai o vosso Espírito Santo.
0: Na noite em que ia ser entregue, Jesus tomou o pão, pronunciou a bênção de ação de graças, partiu e deu a seus discípulos, dizendo: tomai todos e comei, isto é o meu corpo, que será entregue por vós.

Do mesmo modo, no fim da ceia, ele tomou o cálice em suas mãos, pronunciou a bênção de ação de graças e deu a seus discípulos, dizendo: tomai todos e bebei. Este é o cálice do meu sangue, o sangue da nova e eterna aliança, que será derramado por vós e por todos para a remissão dos pecados. Fazei isto em memória de mim.

0: Pai, o memorial da paixão redentora do vosso Filho, da sua gloriosa ressurreição e ascensão ao céu, enquanto esperamos sua nova vinda, nós vos oferecemos em ação de graças este sacrifício vivo e santo.
1: Aceitai, ó Senhor, a nossa oferta.
0: Olhai com bondade a oblação da vossa igreja e reconhecei nela o sacrifício que nos reconciliou convosco. Concedei que, alimentando-nos com o corpo e o sangue do vosso Filho, repletos do Espírito Santo, nos tornemos em Cristo um só corpo e um só Espírito.
1: O Espírito nos una num só corpo.
0: Que o mesmo Espírito faça de nós uma eterna oferenda, para alcançarmos a herança com os vossos eleitos. A Santíssima Virgem Maria, Mãe de Deus, São José, seu esposo, os vossos santos apóstolos e gloriosos mártires, o nosso glorioso padroeiro São Miguel e todos os santos que não cessam de interceder por nós na vossa presença.
1: Fazei de nós uma perfeita oferenda.
0: Nós os suplicamos, Senhor, que este sacrifício da nossa reconciliação estenda a paz e a salvação ao mundo inteiro. Confirmai na fé e na caridade a vossa igreja que caminha neste mundo com o vosso servo Papa Leão e o nosso bispo José Hamilton, com os bispos do mundo inteiro, os presbíteros e diáconos, os outros ministros e o povo por vós redimido. Atendei propício às preces dessa família que reunistes em vossa presença. Reconduzi a vós, Pai de misericórdia, todos os vossos filhos e filhas dispersos pelo mundo inteiro.
1: Lembrai-vos, ó Pai, da vossa igreja.
0: Lembrai-vos, ó Pai, de vosso filho Ayrton Lander Ambrósio, que há 7 dias chamastes esse mundo na vossa presença. Concedei-lhe que, tendo participado da morte de Cristo pelo batismo, participe igualmente da sua ressurreição no dia em que ele ressuscitar os mortos, tornando o nosso pobre corpo semelhante ao seu corpo glorioso. Acolhei com bondade no vosso reino os outros irmãos e irmãs que partiram dessa vida e todos os que morreram na vossa amizade. Unidos a eles, esperamos também nós saciar-nos eternamente da vossa glória quando enxugardes toda a lágrima dos nossos olhos. Então, contemplando-vos como sois, seremos para sempre semelhantes a vós e cantaremos sem cessar os vossos louvores. Por Cristo, Senhor nosso, por ele dais ao mundo todo bem e toda graça. Por Cristo, com Cristo e em Cristo, a vós, Deus Pai Todo-Poderoso, na unidade do Espírito Santo, toda honra e toda glória por todos os séculos dos séculos.

0: obedientes à palavra do Salvador e formados por seu divino ensinamento, ousamos dizer: Pai nosso, que estais nos céus,
1: santificado seja o vosso nome, venha a nós o vosso reino, seja feita a vossa vontade, assim na terra como no céu. O pão nosso de cada dia nos dai hoje, perdoai as nossas ofensas, assim como nós perdoamos a quem nos tem ofendido, e não nos deixeis cair em tentação, mas livrai-nos do mal.
0: Livrai-nos de todos os males, ó Pai, e dai-nos hoje a vossa paz, ajudados pela vossa misericórdia. Sejamos sempre livres do pecado e protegidos de todos os perigos, enquanto aguardamos a feliz esperança e a vinda do nosso Salvador, Jesus Cristo.
2: Vosso é o reino, o poder e a glória para sempre.
0: Senhor Jesus Cristo, disseste aos vossos apóstolos: eu vos deixo a paz, eu vos dou a minha paz. Não olheis os nossos pecados, mas a fé que anima a vossa igreja. Dai-lhe segundo o vosso desejo a paz e a unidade. Vós que sois Deus, com o Pai e o Espírito Santo.
3: Amém.
0: A paz do Senhor esteja sempre convosco.
3: O amor de Cristo nos uniu.

0: Quem come minha carne, quem bebe meu sangue, permanece em mim e eu nele. Eis o Cordeiro de Deus, eis aquele que tira o pecado do mundo.
1: Senhor, eu não sou digno de que entreis em minha morada, mas dizei uma palavra e serei salvo.
0: Que o corpo e o sangue de Cristo nos guarde para a vida eterna.
1: Amém.

Oremos, irmãos, oremos, irmãs, oremos, queridos radio-ouvintes da Santa Cruz, oremos. Fazei, Senhor, que este sacramento celeste renove inteiramente a nossa vida, para que, anunciando a morte de Cristo,

0: possamos participar de sua herança gloriosa. Ele que vive e reina pelos séculos dos séculos.
1: Amém.
0: Agora a ladainha do nosso glorioso São Miguel. Como hoje é domingo, não fazemos a quaresma, não é? Vamos rezar a ladainha e a consagração a São Miguel.

0: Oremos, Senhor Jesus Cristo, santificai-nos por uma bênção sempre nova e concedei-nos pela intercessão de São Miguel esta sabedoria que nos ensina a juntar riquezas do céu e a trocar os bens do tempo pelos da eternidade. Vós que viveis e reinais em todos os séculos dos séculos.
1: Amém.
0: Consagração a São Miguel. Vamos rezar juntos? Ó príncipe nobilíssimo dos anjos, valoroso guerreiro do Altíssimo, zeloso defensor da glória do Senhor, terror dos espíritos rebeldes, amor e delícia de todos os anjos justos, meu diletíssimo arcanjo São Miguel, desejando eu fazer parte do número dos vossos devotos e servos, a vós hoje me consagro, me dou e me ofereço, e ponho-me a mim próprio e a minha família e a tudo que me pertence debaixo de vossa poderosíssima proteção. É pequena a oferta do meu serviço, sendo como sou um miserável pecador, mas vos engrandecereis o afeto do meu coração. Recordai-vos de que hoje em diante estou debaixo do vosso sustento e deveis assistir-me em toda a minha vida e obter-me o perdão dos meus muitos e graves pecados,
1: a graça
0: de amar a Deus de todo o coração, ao meu querido Salvador Jesus Cristo e a minha mãe Maria Santíssima. Defendei-me aquele... Obtei-me aqueles auxílios que me são necessários para obter a coroa da eterna glória. Defendei-me dos inimigos da alma, especialmente na hora da morte. Vinde, ó príncipe gloriosíssimo, assistir-me na última luta e com a vossa arma poderosa lançai para longe, precipitando nos abismos do inferno, aquele anjo quebrador de promessas e soberbo que um dia prostrastes no combate no céu. São Miguel Arcanjo, defendei-nos no combate
1: para que não pereçamos no supremo juízo.
0: Amém. Pai nosso que estais nos céus, santificado seja o vosso nome. Venha a nós o vosso reino, seja feita a vossa vontade, assim na terra como no céu. O pão nosso de cada dia nos dai hoje, perdoai-nos as nossas ofensas, assim como nós perdoamos a quem nos tenha ofendido.
2: E não nos deixeis cair em tentação, mas livrai-nos do mal.
0: Ave Maria, cheia de graça,
2: o Senhor é convosco. Bendita sois vós entre as mulheres. Bendito é o fruto do vosso ventre, Jesus. Santa Maria, Mãe de Deus, rogai por nós, pecadores, agora e na hora de nossa morte. Amém.
0: Glória ao Pai, ao Filho e ao Espírito Santo,
2: como era do princípio, agora e sempre. Amém.
0: São Miguel,
2: rogai por nós.
0: São Miguel,
2: rogai por nós.
0: São Miguel,
2: rogai por nós.
0: A família de Ailton Lander, tem algum parente aqui presente?

0: uns avisos, gente. Mais uma vez nós queremos agradecer de coração a todas as equipes que estão responsáveis, que fizeram já a sua parte, não é? Então, o nosso muito obrigado pela disponibilidade, pela dedicação e pelo serviço prestado à nossa comunidade. Como eu já disse, sobretudo aqueles que estão trabalhando e aqueles que fizeram e estão ainda fazendo as doações. Né? Tem muito tempo que eu estou aqui, nós nunca recebemos tantas doações como nós recebemos esse ano. Muito obrigado. Quem viu lá, né, o tanto de coisa, o povo é muito bom. Uma salva de palma para vocês. Muito obrigado. Muito obrigado. Muito obrigado. Gratidão, gente. Então, agradecer a equipe de hoje, né? Muito obrigado. Aqui está uma mistura na Sala das Graças, Aldeia, Pena, São Pedro Vaticano, né? O pessoal que hoje fez e preparou, né? A liturgia, fez as leituras, a ladainha, ao grupo do dízimo, a acolhida, né, que o pessoal estava preparando ali, aos coroinhas e acólitos, muito obrigado. Gente, hoje nós teremos a cavalgada de São Miguel. Então teremos daqui a pouco mais uma missa, mais uma celebração da novena. E à noite nós não teremos missa aqui na matriz. Pessoal que nos acompanha pela rádio, vamos prestar atenção. À noite não teremos missa em novena. Nós vamos estar festejando a cavalgada com o pessoal das comitivas, com o pessoal. E se você desejar ir, vá participar também conosco, não é? Então, são todos convidados. Amanhã, dia 28, normalmente como os dias de costume, às 18 horas o terço de São Miguel, depois a bênção do Santíssimo, não é isso? E bênção dos funcionários públicos. Amanhã, funcionários públicos, com a novena. No dia 29 tem uma programação muito grande, não é isso? Às 5 horas nós faremos a alvorada de São Miguel. Depois teremos a missa com a juventude, as crianças, os anjinhos, não é? Depois a consagração da cidade em frente à prefeitura, como de costume. Depois uma pequena carreata, quem quiser vir com seu carro, com sua moto e nos acompanhar, também às 5 da manhã, viu? Quem quiser acompanhar a alvorada pode vir, vai ser muito bom, não é? Depois nós teremos o terço de São Miguel na Rádio Santa Cruz, para quem quiser acompanhar e rezar conosco. À noite, ainda tarde, né? 3 horas da tarde, entre 3 e 4 horas, consagração lá na rodoviária. E às 5 horas sairemos em procissão com a missa, às 6 horas da tarde, presidida pelo nosso bispo Dom José Hamilton. E aí a nossa festa, depois teremos festa aqui em cima, não é? Então, muito obrigado a todos, viu? Então agora nós vamos chamar uma criança, né? Pode vir aqui para ser apresentada e em seguida a bênção dos comerciantes. Pode vir com a criança aqui que nós vamos apresentar. Então os comerciantes podem chegar aqui, todos os comerciantes que estão presentes, estão aqui na frente para receber a bênção. Qual que é o nome?
1: Samuel.
0: Ô, gente, vamos acolher Samuel, apresentar Samuel. Levanta ele bem alto para nós, que depois eu pego ele. Uma salva de palmas, gente, apresentando Samuel, né? Pode chegar aqui, não tem nenhum comerciante aqui hoje, gente. Eu já chamei, não veio? Ah, isso. Para receber a bênção. Vocês não estão querendo a bênção de São Miguel? Não é possível. Todos os que trabalham no comércio, bem-vindos, viu? São Miguel proteja vocês muito na lida de vocês de todos os dias, que não é fácil, não é? Muito imposto, muito trem para cumprir, as vendas estão ficando difícil, Mas quem está com Deus, nada atrapalha, né? Então, vamos nos concentrar. Quem nos acompanha através da rádio também não pôde estar presente, né? Receba também a bênção. O Senhor esteja convosco.
1: Ele está no meio de nós.
0: Jesus Cristo restaurou a grande dignidade do trabalho quando ele, a palavra do Pai encarnada, se dignou ser chamado filho do operário e quis humildemente exercer com suas próprias mãos as tarefas do operário, fazendo assim desaparecer a maldição do pecado e transformando o trabalho numa fonte de bênçãos. Com efeito, o homem e a mulher, exercendo fielmente o trabalho e assumindo com este a ordem do tempo e oferecendo humildemente a Deus, purifica-se a si mesmo. Desenvolve pela inteligência e pela atividade a obra da criação. Pratica a caridade. Tem condições de ajudar os mais pobres e, unindo com Cristo Redentor, aperfeiçoa-se em seu amor. Bendigamos a Deus, portanto, e invoquemos para que derrame as suas bênçãos sobre os que irão e que prestam o serviço à comunidade como comerciantes. O Senhor esteja convosco. O nosso auxílio está no nome do Senhor,
1: que fez o céu e a terra.
0: Oremos, ó Deus, que por desígnio de vossa providência não vos recusais a abençoar todos os homens, todas as mulheres. Concedei aos que se dedicarem ao estudo dos negócios e à solução de seus problemas, sustentados com vossa ajuda, possam chegar com lucidez às conclusões e executar com firmeza as decisões tomadas. Por Cristo nosso Senhor.
1: Amém.
0: Então que essa bênção também chegue aos estabelecimentos de vocês, aos funcionários, aos fornecedores, a todos, não é, gente? Em nome do Pai, do Filho e do Espírito Santo.

Maria Constância está aqui na matriz? Maria Constância está aqui? Maria Constância, onde que está? 90 anos, vamos chegar aqui, vamos cantar os parabéns e receber a benção, não é? Pode chegar aqui, dona Maria. 90 anos, hein? Que bênção de Deus, uma salva de palmas. Noventa anos, que coisa boa. Vamos fazer as conchinhas para ela, gente? Vamos fazer com muita fé?

0: Todo-Poderoso, que é Pai e Filho e Espírito Santo, desça sobre vós e permaneça para sempre.
1: Amém.
0: Vamos em paz, o Senhor vos acompanhe.
1: Graças a Deus.
0: Louvado seja nosso Senhor Jesus Cristo.
2: Para sempre seja louvado.
0: Aê, potência de São Miguel! Viva! Bora pra cavalgada, povo!

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5: Santa Cruz na cobertura da cavalgada de São Miguel e na cozinha, a Dilma está por aqui, né, Dilma?
6: Sim, Alberto, estamos por aqui, né?
5: E você, qual o seu nome?
6: É Márcia.
5: Ô Márcia, vocês estão praticamente finalizando aqui a feijoada de São Miguel.
6: Sim, nós estamos finalizando sim. Já está quase do ponto.
5: Duas panelas.
6: Duas panelas de feijoada.
5: Ah, e essa feijoada vai ser vendida em qual local?
6: Lá na Praça de Eventos.
5: E na sequência, né, tem Vitor Fernandes que vai fazer aquela música bacana pro pessoal, né?
6: Sim. Só que pena que a gente não nem... Eu queria sim assistir Eduardo Costa cantando e não, né?
5: Tava ocupada.
6: Tava ocupada, trabalhando pra São Miguel, né?
5: Mas Vitor Fernandes você vai conseguir?
6: Acho que não, também não.
5: E você, Dilma?
7: Ele não vai
6: ver aí, né? Talvez eu vou dar um pulinho lá.
5: Dá uma fugidinha da cozinha, né?
6: Com certeza. Não.
5: Obrigado. É a cavalgada. Se tiver um cavalo bom, você vai?
6: Nós vai. Prepara o cavalo pra feirão. Prepara o cavalo aí, quem sabe, né? Aí, se tiver uma garupa também, quem sabe, né?
5: Pois é, ué. O bicho é bravo,
6: nós
5: né?
6: Agarrada, viu?
5: Beleza, tá aí a Santa Cruz, a cobertura da cavalgada de São Miguel, aqui no Salão Paroquial, reportagem Alberto Ferreira.
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2: 8:47.

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2: Muito bem, por aqui com Viajando na Saudade, o relório marcando 8 horas e 55 minutos. Você acompanhou a transmissão da missa, agora seguimos comunicando legal até as 10 da matina. Vamos conduzir o Viajando na Saudade especial de domingo aí, e tem cavalgada. Nós vamos acompanhando toda a movimentação da cavalgada de São Miguel e logo mais tem Vitor Fernandes, né? Vamos juntos aqui pela Santa Cruz com Agnaldo Timóteo. Deixe-me outro dia sim, porém hoje não. 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

Timóteo, deixe-me outro dia sim, porém hoje não. Vamos falar de uma linda canção. Há 50 anos, Vanusa se firmava com Manhãs de Setembro, poética música sobre superação, lançada em 1973, canção composta pelo artista com Mário Campanha. Foi o primeiro grande sucesso da intérprete e inspirou décadas depois da série estrelada por Lincoln. E vamos resgatar essa do fundo de baú, do baú de guardados musicais, e executá-la atendendo o pedido da Cida, né? Aparecida da Dr. Franco Duarte.

0: Vanusa com essa linda canção Manhãs de Setembro. 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Aqui transportando você ao passado, qualidade não tem data. O tempo tá passando rapidinho, são 9:04. Daqui a pouco, Gilberto Santos chega junto trazendo os resultados para quem adquiriu a sua cartelinha do News Sorte Prêmios, né? É, daqui a pouquinho nós vamos falar com ele. Agora espaço aberto para a Tenente Gislene, que comandou o policiamento noite passada. Ela fala como finalizou a festa.
1: Oi, Alberto, bom dia.
0: Bom dia, Tenente.
1: Ouvintes da Rádio Santa Cruz, passando aqui para agradecer toda a população que compareceu no evento de aniversário de Jequitinhonha. Toda a população contribuiu, ouviu as nossas dicas e tudo transcorreu da melhor forma possível. Não tivemos nenhum registro de violência, furto ou outro sinistro. Parabéns a toda a população que contribuiu com o serviço da Polícia Militar. Nós agradecemos muito e hoje, domingo, ainda temos evento. Então, nós esperamos que a população novamente contribua com a Polícia Militar, mantendo aquelas dicas de segurança, né? De não trazer pertences em excesso, manter seus pertences à frente do corpo, né? À vista, não deixar pertences dentro de veículos estacionados à mostra. Seguindo com essas dicas, o evento transcorre sem nenhum problema e a população volta para casa feliz de ter curtido um bom show.
0: Tenente, um abraço, bom descanso para a senhora e toda a equipe.
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12: Opa, vamos seguindo, conduzindo essa máquina de som. Fica atento aí que daqui a pouco eu vou falar com Gilberto Santos sobre o sorteio do New Source Prêmio. São oito não, já passou faz tempo.
13: Errou!
12: Agora são 9:12. Alô, bom dia.
14: Ô Roberto, você tá tirando as músicas aí do fundo do baú, tirou uma pra mim aí, as andorinhas, mandou eu lembrar aqui da minha querida mãezinha e oferecer para todas as minhas amigas, tá bom? Fica com Deus, Hilda aqui de Almenara.

0: beleza, beleza. Até às 10 da matina, eu te faço companhia. Alô, bom dia, vamos a São Paulo.
1: Alberto Ferreira, bom dia.
0: Bom dia.
1: Eu sou o Leonardo aqui de São Paulo, que eu assisto a missa todo dia pela Santa Cruz. Eu sou ouvinte de vocês.
0: Sim.
1: E sou filho da Injetionha. Manda uma música pra mim, que nem a sua parceira aí, que é de serviço, que eu nunca consegui falar com você. Já falei com o Tássio.
0: Não.
1: Manda uma música pra mim aí, qualquer um aí. É que eu acabei de assistir a missa, vou ver depois da cavalgada.
0: Ok.
2: Ô Alberto, bom dia, aqui é Daniel de Fronteira dos Ales. Minha mãe Maria Angélica, eu vou te pedir pra você passar a música pra ela. Escuta, Zé Roberto, se dá, por favor.
0: Zé Roberto, sou eu chamando por

0: Prestação de serviço.
1: O Antônio Carlos, conhecido como Loura da Prefeitura, perdeu seus documentos no evento de sexta-feira passada, show do Eduardo Costa, na praça aqui em Jequitinhonha. Se por acaso você encontrou os documentos, pode fazer contatos com a gente aqui na rádio. Tem mais uma pessoa que também perdeu os documentos. Como é que foi? Oi.
2: Ô, tia, meu nome é Antônio Ferreira de Almeida, viu?
1: Antônio Ferreira de Almeida.
2: Antônio do Biscoito, viu? Antônio do Biscoito.
1: Antônio do Biscoito. E aí, seu Antônio?
2: Mas é isso aí, tia. Antônio Ferreira de Almeida, tá bom? Ah. Olha que eu perdi na sexta-feira à noite. Os caras... Sei lá como é que eu perdi minha carteira.
1: Perdeu, se alguém furtou, né?
2: Às vezes eles acham que ia pra lá, viu, tia? Falou, tia.
1: Aí mandou o áudio pra tia dele...
2: Não, tia, eu perdi, foi lá na festa lá do Acosta, lá foi na sexta-feira, lá no meio do povo, lá que eu perdi minha carteira, só.
1: Pois é, se alguém encontrou o documento do rapaz aí, pode deixar aqui na rádio. Quem encontrou algum documento aí na praça, gente, pode deixar aqui na rádio conosco, tá bom?
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2: Muito bem, Gilberto Santos, e os sorteios que aconteceu no início da noite passada na Praça da Rodoviária, New Sorte Prêmios, Gilberto Santos. Essa
3: reportagem da Rádio Santa Cruz, nós estamos aqui no terminal rodoviário, trouxemos hoje sonhos, realidade com New Sorte Prêmios. Eu estou com ele aqui, trazer os nomes dos ganhadores de todas as regiões. Bom dia para você, Alberto Ferreira, bom dia para os nossos ouvintes. Trazemos os nomes dos ganhadores, né, Nil? Bom dia para você, Nil.
4: Bom dia, Gilberto Santos. Bom dia, Rádio Santa Cruz. Bom dia para todos vocês, ouvintes. É um prazer estar falando com vocês mais uma vez e ter esse prazer imenso de trazer esse resultado desse sorteio que aconteceu agora dia 26 de setembro aqui em Joaíma. E eu quero agradecer muito a participação de todos vocês. Primeiramente, agradecer a Deus e a vocês, viu, gente? Ó, e estamos aqui com o resultado para apresentar para vocês. Vocês estão assim ansiosos, quem ganhou, e já estamos começando a fazer as nossas ligações para você que foi o felizado, para você que foi a felizada. Então é isso aí, né, Gilberto?
3: É isso aí, Nil. Vamos trazer aí os nomes dos ganhadores, os felizardos.
4: Isso aí. Temos aqui, ó, quem ganhou a Bros 160 foi daqui do distrito de município Joaíma, Sebastião Costa, da comunidade Quarteirão. Quem ganhou a moto Pop 110 foi Marrone Gomes Pereira, de Pedra Grande, distrito, município de Almenara, né? Mais uma Pop 100 para o município de Almenara. A bicicleta elétrica saiu para Silmar, aqui de Joaíma, nosso, conhecido como nosso amigo Pelé, ganhou a bicicleta elétrica aqui no município de Joaíma. Os celulares saiu para Isaac do Santos Barbosa, aqui de Joaíma. Outro celular para Hernani, né, por o centro de Jequitinhonha. R$1.000 para Valmir José de Oliveira, de Santa Helena de Minas, ali do distrito de Oropinha. Mais R$1.000 para Demilson em Jequitinhonha. R$1.000 para o Wellington Pereira de Jequitinhonha. R$1.000 para Maria Aparecida Alves de Machacalias. R$1.000 para Ádila Alves Pereira de Jequitinhonha. Pirajá, R$1.000 para Pirajá Pinto de Jequitinhonha. Neyton Gonçalves Pereira de Santo Antônio Jaci também, mais R$1.000. Genivaldo Matos Rodrigues, também da Fazenda Terra Estranha, aqui em Joaíma, mais R$1.000. Mais R$1.000 para Bruno Soares Gil, Águas Formosas. R$1.000 para Camila Pereira de Felisbu. E tivemos também mais a premiação extra, que foram mais 5 prêmios de R$200, que também saiu para a região toda aí, graças a Deus. Queremos aqui agradecer a participação de todos vocês, pelo carinho, pela confiança de sempre, e também esse apoio maciço da Rádio Santa Cruz, vocês da equipe da Rádio Santa Cruz. Só tenho que agradecer a todos vocês.
3: New Sorte Prêmio, trazendo felicidades para todos dos Vales de Jequitinhonha e Mucuri.
4: Exatamente. New Sorte Prêmios hoje é uma empresa já de realizações de sonhos, já consolidada na região, Vale de Jequitinhonha e Mucuri, e também galgando mais outras áreas, né? Então a gente está aí com o nosso trabalho com muita transparência, responsabilidade, compromisso, e levando a oportunidade da pessoa realizar o seu sonho. New Sorte Prêmios é sempre dessa forma, trabalhando com sinceridade e transparência.
3: E dezembro tem a surpresa, né? Pode falar?
4: Pois é, era para ser surpresa, mas a ansiedade fala mais alto, a gente acaba soltando, e já prepara, porque essa semana já tem cartelas. 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
3: Nil, sucesso. Obrigado por ter falado. Obrigado pela nossa parceria sempre, Rádio Santa Cruz e New Sorte Prêmios.
4: Eu que agradeço, como sempre, de sempre, essa participação, essa parceria maravilhosa da Rádio Santa Cruz, toda a equipe da Rádio Santa Cruz, a todos vocês, a todos vocês ouvintes que abraçam New Sorte Prêmios, e isso pra gente é muito gratificante ver esse resultado acontecer. de você estar participando e realizando seu sonho.
3: Alberto Ferreira, o meu entrevistado aqui na Rádio Santa Cruz, New Sorte Prêmios, aqui do Terminal Rodoviário para a Rádio Santa Cruz, repórter Gilberto Santos, segue você aí com a programação aí na Rádio Santa Cruz.
2: Obrigado, Gilberto Santos, pela gentileza, participando conosco aqui e trazendo aí os números, os resultados do New Sorte Prêmios. Eu vou no break, já já eu volto com a sequência do nosso Conexão.
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2: São 9:29.
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9: Comunica Alberto Ferreira. 9:33. Já tá prontinho. O pessoal daqui a pouco vai levar os panelões de feijoada da Cavalgada de São Miguel lá pra praça de eventos, né? Lá pro local do evento lá. E aquela feijoada gostosa, né? Concentração é no posto de Gal, né? Concentração aí pode ser lá, seu cavalo. Assim que terminar o programa aqui, vou montar num burro bravo. Vou chegar junto nessa cavalgada aí, Alberto Ferreira, hoje. Eu vou num burro bravo aqui. Eu gosto de montar em cavalo bravo, né? Opa.
10: Aqui tem coragem.
9: É, o Gaguinho falou que vai numa mula cega, né?
11: Não vai não.
9: Gosto não se
11: discute. Ele não vai não.
9: Né? Falar com a Cula, tá tudo bem contigo, Cula? Fala do lado que eu escuto.
12: Bom dia, Alberto. Aqui é a Cula da Nova Floresta.
9: Sim.
12: Alberto, quer pedir a música com José Augusto, rei.
9: Rei.
12: Ofereço pra Joalina, Peu, Galdino, pra Lúcia e seu Gesto na Rua Bahia, pra Adinha com o esposo Antônio na Rua Duque de Caxias, pra Luna, Ami, Marlin do Tanque, pra Sônia da Travessa Tião Pneu, pra Eva na Rua Sergipe.
9: Certo,
12: e pra você,
9: certo.
12: Alberto. E pra Nicinha e Rosinha.
9: Obrigado.
12: Pra, Rosinha e Nicinha do Artesanato.
9: Ah, sim, sim,
12: falou,
9: sim.
12: Falou, Alberto.
9: Minha
12: um
9: amiga
12: abraço.
9: Nicinha, irmã de Dona Nenga. Pois é, um abraço aí pro Galdino também, viu, Cula? Um bom domingo aí e obrigado pela a sintonia aqui curtindo a Santa Cruz nessa linda manhã de domingo, hein? Pois é. E a gente agradece pela companhia, né?

0: Tá aí o Zé Augusto aqui na programação, indicação da nossa amiga Kula. Sim, vou falar com mais um ouvinte aqui, deixa-me ver, Helenita. Bom dia, Helenita, tá tudo bem contigo?
1: Bom dia, Alberto Ferreira, que é Helenita de Carvalho, da Fazenda Olho d'Água?
0: Sim.
1: Eu peço uma música de Eduardo Costa, Saudade, ofereço para a galera de Rubim, principalmente minhas irmãs, Elezina, Selma, Célia, e todos que estiver ouvindo este programa, um feliz domingo, abraços.
0: Outro, eu tenho no momento essa aqui, ô Helenita.

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1: A hora, 9:43.

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0: tem feijoada.
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0: Voltei, hoje tem Vitor Fernandes fazendo aquela festa hoje à tarde, né? Um happy hour, um fim de tarde com início de noite, né? Na praça de eventos. Mas antes, fica aí o convite, assim que eu sair da rádio aqui, eu vou direto pra lá, viu? Pra concentração da cavalgada no posto de Gal. Todos os caminhos te levam ao local do evento, a cavalgada vai fazer o cortejo por várias ruas e bairros até chegar à Praça da Matriz, onde os animais serão abençoados. Depois que abençoar os animais, aí sim, descendo para a praça de eventos, aí muita música bacana, e você com certeza não vai perder essa festa, né? Essa festa aí maravilhosa. Opa! Pode selar o seu cavalo aí. Eu já arrumaram um burro bravo pra mim aqui.
2: Rasqueira.
0: Eu vou nele.
3: É mesmo, né?
0: Um burro bravo aí pra gente. E fazer parte dessa cavalgada aí, tá bom? É, sim.
4: Meu Deus.
0: Vamos que vamos. Você vai também, moço, na cavalgada? Não vai, não? Moço, mas moço. Por que você não vai?
5: Minha mulher não deixa, não. Posso, não.
0: Deixa ele ir, comadre. Deixa o moço ir.
2: Não vai, não.
0: Tá precisando divertir.
2: Não vai, não.
0: Tá trabalhando muito,
6: tá,
0: né? Trabalhando. Pois é. Eu sei, neném. Eu sei, neném. Meu serviço. Pois é. Eu tô sabendo que o seu Manelo vai numa mula cega. Acho que Dona Bela deixou, não deixou, Dona Bela? Ele... Acho que vai, eu acho que Manelo vai. Eu acho que vai.
2: Vai não! Ele não vai, não!
0: Leva a Dona Bela também, viu, pra assistir lá. Opa! Alô, bom dia! Alô? Cadê o ouvinte? Cadê o ouvinte pra falar comigo aqui? Fala do lado que eu escuto, moço.
7: Bom dia, Humberto Ferreira. Quem fala é Manuel aqui do São Antônio. Eu pedi pra você rodar pra mim e Roberto Carlos. Eu te darei o céu, meu bem. Eles, minha esposa Maria José. Joalinho, na Rua Madonna, minha irmã Regina e Diana no Santa Luzia, meu companheirado no Santo Antônio. E para todos vocês aí da rádio, que é Manel com o Santo Antônio. Você falou o negócio da feijoada, não falou o valor da feijoada, fala-se nós o valor aí.
0: Tá, vou verificar pra você.

Pois é, por isso é importante ficar atento. É grande o risco de corte, até amputação, perda de membros, perda de partes do corpo, intoxicação, choque elétrico, quedas, entre outros tantos riscos que usar inadequadamente, né, certos tipos de máquina pode causar. Como diz o ditado que o Renan Fernandes sempre usa para si, né? Tem motor, você tem que desconfiar. O perigo não se mede em cavalos e nem em watts. É só rodar, né? Já é um problema. Então hoje a gente vai falar um pouco dessas questões, dos riscos, tá bom? Da importância do trabalhador, da trabalhadora, comprar o EPI também. É importante não somente comprar a roçadeira, mas também ter uma bota adequada, né? As proteções faciais. Então hoje a gente vai falar desse assunto nesse programa, visto que tem sido muito grande, principalmente em nossa região, aqui do Baixo Jequitinhonha e outras regiões, o número de pequenos acidentes envolvendo, né, esse tipo de máquina. Fique atento, porque a programação chega completa para você sobre o assunto. Antes do próximo sucesso, vou mandar um alô aqui pra Giz, biscoitão do táxi, alô e abraço pra vocês. E obrigado pelo carinho, pela audiência, a dona Alice, o Zé Roberto, tem gente com a gente ouvindo aqui o Sindicato em Ação, e a gente já vai deixando aquele alô, aquele abraço, o amigo Josley, a sua mãe dona Cirlei, toda a galera aí da Fazenda Escuras, ele sempre ouve a gente lá pelo Rádio Net, lá na comunidade Taquaril, alô Pedra Grande, passando por aí essa semana, trazendo informação. Alô aqui pro seu João, dona Alice, o Nego, a Maria da Glória, o meu amigo Roberto, alô também pra Débora, o Nick, alô dona Nicinha do Artesanato, a Sueli, lá no Franco Duarte, o amigo Beda que passa por aqui, o seu Nado, dona Rita, toda a galera da Sombra da Tarde, passou por aqui também o Rony, sua esposa, alô e abraço pra vocês, viu? Amigo Sula, o Sula Locações, e também a nossa amiga Lena, alô e abraço pra vocês também. Daqui a pouquinho tem mais alô, viu? Tiago ouvindo a gente aí no sítio, pela nossa 105.7 Santa Cruz FM. Tocando sucesso daqui a pouquinho, a gente volta pra falar mais de algumas dicas e novidades do que tá acontecendo. Daqui a pouco a Iris Vieira, Valdete Siqueira, traz mais dicas de segurança pra você que tá ouvindo a gente no nosso Sindicato em Ação. Vou tocando sucesso! Barreirito, o cantor das andorinhas, canta o sucesso para matar a saudade. Amaremos, alô meu amigo Daniel, ouvindo a gente, toda a sua família, curtindo o Sindicato em Ação.

Pra você, Barreirito. É, menino, vamos tocando tudo aqui, né? Sindicato em Ação, a voz do homem e da mulher do campo, da cidade. Pra você ouvindo a gente, obrigado pelo carinho, obrigado pela audiência, sempre bom. O nosso zap é o 999-49-9858, viu? Mande um oi aqui no sindicato, 991-180017. Atenção, pessoal, tem muito trabalhador fazendo contato. Gente, como é que eu faço pra agendar os meus atendimentos no sindicato? Não posso agendar direto com o Renan. Não, pessoal, o sindicato de Jequitinhonha não cobra para os seus serviços, mas presta serviço somente aos trabalhadores com seu cadastro atualizado junto ao sindicato.

0: Ação do ITR, o Imposto Territorial Rural. O trabalhador muitas vezes está desinformado ou não está compreendendo direito. O ITR, Imposto Territorial Rural, é declarado na Receita Federal e deve ser declarado corretamente. Já o CCIR é um cadastro junto ao INCRA. E que muitas das vezes, se você olhar lá no segundo quadrinho à direita, onde é que está escrito ali acima do seu nome, à direita, está escrito improdutivo. É importante o trabalhador se orientar para atualizar os cadastros para que ele se torne, é claro, né? É positivo no sentido de se tornar produtiva, pequena propriedade produtiva. Uma outra questão dura também do agricultor é que muito trabalhador tem confundido a questão produtor rural com agricultor familiar. O agricultor familiar, em geral, é considerado aquele pequeno que está aí no ramo da agricultura e possui área de até 240 hectares. Já o produtor rural, anteriormente, era utilizado, né, para pessoas que tinham acima de 120 hectares e, definitivamente, para aqueles que tinham acima das 240 hectares. Hoje, o governo, principalmente a nível de estado, estatizou esse nome produtor para todos os trabalhadores, mas no geral a gente chama de trabalhador rural, aquele que presta serviço no campo e usa a própria mão de obra para si próprio. Já o produtor rural seria aquele agricultor, né? Vou dizer aqui, o proprietário de terra, que tem funcionários, tem todo um controle, né, da sua gestão e usa as suas atividades de maneira não familiar, ou seja, que depende de funcionários. Ficou com mais dúvida? Passa no sindicato, passa por cá, a gente está aqui para te orientar e, é claro, trazer mais informações para você. Por isso, não fique só, fique sócio, fique sócio. Daqui a pouquinho a gente volta, daqui a pouquinho tem Iris Vieira, tudo junto e misturado aqui no nosso Sindicato em Ação.
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1: 10 horas e 21 minutos.

trazendo as informações, análise e debate sobre temas importantes para os trabalhadores e trabalhadoras. Cuidado, o uso inadequado de máquinas e parafusadeiras pode causar acidentes graves. Chegue para cá, eu sou Iris Vieira e a gente fala mais deste assunto. Hoje a gente fala de um assunto importante. Ferramentas elétricas portáteis fazem parte da rotina de muitas atividades domésticas, rurais, profissionais e de manutenção. Entre as mais utilizadas estão as máquinas esmerilhadeiras, furadeiras e parafusadeiras elétricas. Apesar da prática, essas ferramentas representam risco quando utilizadas de maneira incorreta. Elas são classificadas de forma geral como ferramentas manuais motorizadas ou ferramentas elétricas portáteis. Seu funcionamento

do equipamento, peças que giram em alta velocidade. A máquina, por exemplo, utilizando discos abrasivos ou de corte que pode atingir rotações muito elevadas. Por isso, um simples erro de operação pode provocar ferimentos graves. Um dos principais riscos é o corte ou amputação de dedos e outras partes do corpo. Também existe o perigo de fragmentação ou quebra do disco durante o funcionamento. Fragmentos podem ser lançados contra o rosto, olhos ou outras partes do corpo. O contato do disco com a pele pode provocar cortes profundos e lesões de grande gravidade. Outro risco importante é o retrocesso de ferramentas conhecido como tronco. Isso pode acontecer quando o disco fica preso ou encontra resistência inesperada durante o corte. A ferramenta pode mudar de direção rapidamente e atingir o operador nas parafusadeiras e furadeiras. Também existe risco de prender roupas, cabelo ou acessórios nas partes móveis. O uso de brocas ou acessórios adequados pode provocar quebra e lançamento de fragmentos. A perfuração de paredes também pode atingir instalações elétricas, tubulação de água ou outros elementos ocultos. Por esse motivo, é necessário conhecer previamente o local onde será realizado o trabalho. Outro perigo é o choque elétrico, principalmente quando existe cabos, tomada ou extensões danificadas. Ferramentas elétricas não devem ser utilizadas com fios desencapados ou

De volta no rádio falando dos riscos com o uso de ferramentas. A presença de água ou umidade aumenta ainda mais o risco de choque elétrico. Também é perigoso improvisar adaptações, retirar dispositivos de proteção ou utilizar acessórios incompatíveis. Cada ferramenta possui especificações próprias de rotação, potência e acessórios permitidos. O disco utilizado em uma maquita deve ser compatível com equipamento e com o material a ser trabalhado. Nunca se deve utilizar um disco danificado, trincado, vencido ou inadequado para determinada operação. A utilização de óculos de proteção é fundamental para evitar que partículas atinjam os olhos. Dependendo da atividade, também pode ser necessário protetor facial, proteção auditiva, luvas e calçados adequados. O operador deve manter a postura firme e segurar a ferramenta pelas áreas destinadas à empunhadura. As mãos devem permanecer afastadas das áreas de corte, perfuração e partes móveis. A peça trabalhada também deve estar devidamente apoiada ou fixada. Segura a peça com uma das mãos enquanto utiliza ferramentas com a outra. Aumenta o risco de acidentes. É importante desligar e desconectar o equipamento antes de trocar o disco, brocas ou realizar ajustes. Nunca deve transportar uma ferramenta ligada ou deixá-la funcionando sem supervisão. O ambiente de trabalho precisa estar organizado, iluminado e livre de obstáculos. Crianças e pessoas sem treinamento devem permanecer afastadas durante a utilização. Outro cuidado importante é ler as instruções do fabricante antes de utilizar o equipamento. Treinamento, atenção, manutenção e equipamento de proteção são fundamentais para reduzir os riscos. Ferramentas elétricas facilitam muito o trabalho, mas não devem ser tratadas como brinquedos ou equipamentos em perigo. Segurança deve vir sempre antes da pressa. Se não souber utilizar as ferramentas corretamente, não opere até receber orientação adequada. A música de hoje vai para Domingas e Domingos, lá no sítio Itatiaia. Ana e Cláudio e Gabriel, lá no sítio dos IP. Nilcim e família, no sítio Betânia. Dona Adilina e Claudinha, na rua Araçuaí, no São José. Beda e tio Pedro, lá no projeto Santo Antônio. Meus pais, Naldo e Rita. E para todos que estejam na escuta do Sindicato em Ação. Fique com Deus e até domingo que vem, se Deus quiser.

0: os melhores, meu barquinho, Gisele, Cristina, Moisés, Cleiton, tocando os melhores do seu, no nosso sindicato, atenção, Iris Vieira, tocando também Kleber Lucas, Deus cuida de mim. É mês de setembro, mês da festa da cidade, aniversário de Jequitinhonha, segunda e terça-feira, sindicato dos trabalhadores não funciona ao público, viu? Quaisquer dúvida, pode mandar um oi aqui no 99949-9858, que a gente tá cá pra te orientar no que precisar. É bem rapidinho, a gente tá de volta aí com muito mais pra você no seu sindicato em ação. Bem rapidinho, a gente segue com muito mais informação.
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2: 10:37.
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2: 10 horas e 41 minutos.

Bom dia, ouvinte da Rádio Santa Cruz, nossos trabalhadores, trabalhadoras rurais. Está iniciando mais uma prosa rural com a Valdete Cerqueira. Aumente o volume, chegue mais para perto do rádio, porque hoje falaremos de uma luta de conquista para nossos trabalhadores e trabalhadoras rurais. Atenção aos assentados da reforma agrária, esse grupo específico. Cuidado com cadastros do lote aleatoriamente. Os trabalhadores assentados da reforma agrária precisam ter atenção especial ao realizar qualquer cadastro relacionado ao seu lote de assentamento. O lote de um assentamento não deve ser tratado como uma propriedade rural particular comum, principalmente enquanto estiver vinculado ao processo de reforma agrária, vinculado ao INCRA. Por isso, caros ouvintes, antes de realizar qualquer alteração cadastral, o assentado deve procurar fazer contato com o INCRA e receber as orientações adequadas. Isso inclui informações relacionadas ao CCIR, o CAR, que é o Cadastro Ambiental Rural, e outros cadastros fundiários e ambientais. O CCIR é um documento vinculado ao cadastro do imóvel rural mantido pelo INCRA, contendo informações importantes sobre a área da sua situação cadastral. Em assentamentos, essas informações precisam estar de acordo com a organização oficial do projeto e com a situação de cada família. Uma alteração feita por conta própria, pode provocar divergências entre os diferentes sistemas e documentos públicos. O problema pode ser ainda maior quando o assentado informa uma área, localização ou divisão de diferentes reconhecidas oficialmente pelo INCRA. Então, cuidado ao declarar sem as devidas informações. Essas divergências podem dificultar a identificação correta da parcela dos limites do lote e da família ocupante. Também podem causar problemas durante os procedimentos e de regularização e individualização dos lotes. A individualização é fundamental para que cada família tenha a sua parcela corretamente identificada nos registros oficiais. Por isso, o assentado deve evitar fazer sem orientação as alterações que possam modificar a representação oficial do seu lote. Então, assim que vocês for fazer algum cadastro, assentar de reforma agrária, pede orientação ao INCRA ou nossos associados, qualquer coisa, nos procure aqui no sindicato que a gente vai informar, né, o órgão responsável, né, como solucionar o problema de cada família assentada. Todos os cadastros e atualizações relacionados ao lote devem ser realizados pelo INCRA ou mediante orientação e autorização do órgão, quando essa autorização for necessário. O mesmo cuidado deve ser adotado em relação ao CAR, que é o Cadastro, o Cadastro Ambiental Rural. Evitando que as informações sejam inseridas ou modificadas sem que estejam de acordo com a situação oficial do assentamento. Um erro na área, nos limites, nas confrontações ou na identificação da parcela pode gerar problemas futuros para a família ocupante. Essas inconsistências
podem aparecer justamente quando o trabalhador precisar regularizar a sua situação e acessar as políticas públicas. Aí pode dar inconsistência, né, na documentação. Obter créditos ou avançar nos processos de titulação, tudo vem causar sérios problemas. Por isso, documentos, plantas, memoriais, contratos e demais informações do lote devem ser preservados pelo assentado. Antes de contratar alguém para fazer esse cadastro, isso é no caso dos assentados, da reforma agrária, ou fazer qualquer alteração, é importante consultar o INCRA. Mais do que uma simples burocracia, às vezes muitos acham que é burocracia, tem que ter esse cuidado especial. Ajuda a proteger os direitos do trabalhador assentado e da trabalhadora. Um cadastro realizado de maneira incorreta, quer dizer, de qualquer forma, pode inclusive dificultar ou atrasar a correta individualização do lote. Por isso, o trabalhador não deve fazer alterações cadastrais por conta própria. O objetivo é garantir que os dados dos assentamentos permaneçam corretos, unificados, né, e compatíveis com os registros oficiais. O assentado, antes de fazer ou alterar o CAR, que é o Cadastro Ambiental Rural, o CCIR ou qualquer outro registro, qualquer outro cadastro relacionado ao lote, procure a informação do INCRA. E conforme o procedimento correto, né? Confirme qual o procedimento correto. Então, não vai procurar qualquer pessoa para fazer alguma alteração na documentação do seu lote. Nossos associados podem nos procurar, né? Às vezes você sente dificuldade de entrar em contato com o INCRA, aí aqui nós informamos ao INCRA e tenta auxiliá-los da melhor forma possível. Isso para nossos associados, assentado de reforma agrária, que esteja em dia com as suas obrigações. O cadastro correto hoje é segurança para a família e amanhã contribui para a correta individualização e regularização do lote. Então é um assunto de extremamente importante, né? Que às vezes os assentados procuram qualquer pessoa, ou vai no contador, né? E às vezes não está, as declarações que declara não está de acordo com os documentos oficiais do INCRA. Então, tem que tomar muito cuidado para não dar inconsistência, né, nas outras documentações, tá bom? Isso é um assunto extremamente importante, inclusive para nossos trabalhadores assentados no projeto de reforma agrária. Domingo que vem nós temos mais informações, né, de passar para nossos ouvintes. Principalmente o homem e a mulher do campo. Para terminar, eu quero abraçar carinhosamente a Geilza, Lega, Vera, Renan, Giz e seu esposo Biscoito Táxi, o senhor Marcos, né? Abraçar a dona Luzia, Braia e família, Hélia, senhor Antônio, Joventina, seu esposo Braulio e todos seus familiares. Comadre Marisete, compadão, comadre Zaninha, todos seus familiares. Abraçar Elúzia e seu Joventino, seu esposo, Dona Maria do Carmo e família, Dona Ju, Silvana de São Pedro de Aquitonha, seu Anilson, Ana Lúcia, Cíntia, comunidade Retiro, Dona Lúcia, seu Tonga, no Caju, Dona Inácia, seu Elcio, Riel de Caju, Dona Natália, seu Lobino, bairro São José,
E abraçar também em especial o Tia do Carmo, Maria José e Luiz, lá na comunidade Nicarágua. E a Dona Eva, moradora da rua Belo Horizonte, que é ouvinte assíduo. Sinta-se abraçado, viu, Dona Eva? A senhora, todos os seus familiares, vai aí para a curtição de domingo. Eu quero direcionar todos os meus filhos, meus netos, toda a diretoria do sindicato e funcionário. E até domingo, se Deus quiser. A música é Andorinha Machucada, com Zezé de Camargo e Luciano.

0: Zezé e Luciano, Dorinha Machucada. Sindicato, tem ação rapidinho, a gente volta.
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0: É o nosso Sindicato em Ação, voz do homem, da mulher, do campo, da cidade, trazendo sempre as informações. Daqui a pouquinho tem as previsões do tempo. Antes eu vou a Brasília, hoje nós não temos o conhecimento em prosa. Não consegui fechar o link aqui com o amigo Ricardo Matos, mas semana que vem ele tá de volta. Hoje a gente fala sobre o El Niño, mudanças climáticas, uma visão diferenciada direto de Brasília, na voz da Contag, falando de clima, falando de agricultura familiar. A gente fecha o link e vai direto para Brasília.
1: Secas prolongadas, chuvas intensas, enchentes e temperaturas cada vez mais altas. As mudanças climáticas já fazem parte da realidade de agricultores e agricultoras familiares e afetam diretamente a produção de alimentos no Brasil. E é sobre isso que vamos conversar no episódio de hoje. Começa agora mais uma edição do programa A Voz da Contag, o programa que é a voz dos trabalhadores rurais, agricultores e agricultoras familiares. Deixo aqui uma saudação aos nossos ouvintes, em especial aos povos do campo, da floresta e das águas, que fazem a Contag, as nossas federações e sindicatos filiados. Um dos fenômenos que interfere no clima é o El Niño, provocado pelo aquecimento das águas do Oceano Pacífico. No Brasil, ele pode reduzir as chuvas no norte e no nordeste e aumentar as precipitações no sul. Em 2023, enquanto a Amazônia enfrentava uma seca histórica, o Rio Grande do Sul registrou, em apenas 19 dias, cerca de 3 vezes o volume de chuva esperado para um mês. Em 2024, novas enchentes atingiram o estado, deixando cidades alagadas, famílias desabrigadas e 184 pessoas mortas. O El Niño é um fenômeno natural, mas seus efeitos são agravados pelo aquecimento global, pelo desmatamento e pelas queimadas. Para quem vive e produz no campo, isso significa mudanças no calendário de plantio e colheita, perdas na produção, falta de água e redução da renda. A agricultura familiar está entre os setores mais afetados, mas ela também é fundamental para enfrentar a crise climática. A agroecologia, os sistemas agroflorestais, a produção diversificada, a recuperação de nascentes e o cuidado com o solo ajudam a conservar a água, proteger a biodiversidade e tornar as propriedades mais resistentes aos eventos extremos. Porém, para ampliar essas práticas são necessárias políticas públicas, crédito, assistência técnica, seguro agrícola e ações de prevenção e adaptação climática. E para aprofundar no assunto, vamos conversar com a doutora Daniele Barros Ferreira, meteorologista e coordenadora da área de agrometeorologia do Instituto Nacional de Meteorologia, o INMET. Daniele, o que os agricultores e agricultoras familiares podem esperar do fenômeno El Niño no Brasil?
2: O El Niño já está atuando e vem ganhando força a cada mês. Nestas primeiras semanas de setembro, as temperaturas da superfície do mar estão quase 2 graus acima da média histórica, colocando o evento em uma categoria muito forte. As previsões indicam que o pico do fenômeno ocorrerá até o final deste ano, com impactos que devem se estender até o verão de 2026-27.
1: E quais são as previsões do tempo e do clima para as diferentes regiões do país e como elas afetam o calendário de plantio e colheita da agricultura familiar?
2: Para as regiões norte e nordeste, especialmente no interior nordestino, a tendência é de chuvas mais irregulares e temperaturas mais elevadas nos próximos meses. Esse cenário pode atrasar o início do plantio das culturas de sequeiro e também exige maior atenção na definição da janela de semeadura. No centro-oeste e sudeste, prevê-se o retorno gradual das chuvas ao longo dos meses de outubro e novembro, com maiores valores de chuva previstos para o setor sul dessas regiões, enquanto na parte mais ao norte, o início da estação chuvosa pode ser mais irregular, tornando importante o acompanhamento da umidade do solo antes da implantação das culturas.
3: Já na região sul, especialmente no Rio Grande do Sul, a maior probabilidade é de chuvas acima da média. Isso pode favorecer a disponibilidade de água no solo e o desenvolvimento das culturas, mas, quando em excesso, também pode dificultar o preparo do solo, a semeadura e a colheita, além de favorecer o surgimento de doenças fúngicas nas lavouras. Para a agricultura familiar, é importante destacar que a decisão no momento de plantar não deve ser baseada apenas em a previsão climática. A previsão climática, ela indica as tendências para a estação que irá se iniciar a primavera, dia 22 de setembro, enquanto que a previsão de tempo, ela é atualizada continuamente, permitindo identificar as melhores janelas para realizar as operações no campo.
4: Por isso, o acompanhamento contínuo das previsões e dos avisos meteorológicos emitidos pelo INMET, associado também à observação das condições de umidade do solo e realidade de cada propriedade é fundamental para apoiar a tomada de decisão, reduzindo os riscos e melhorando o planejamento das atividades agrícolas.
1: Enfrentar as mudanças climáticas é uma responsabilidade coletiva. É preciso cobrar ações do poder público e fortalecer a agricultura familiar, que produz alimentos, preserva os territórios e ajuda a construir um futuro mais sustentável para o campo e para a cidade. O programa Voz da Contag é uma produção da Confederação Nacional dos Trabalhadores Rurais, Agricultores e Agricultoras Familiares. Este episódio foi produzido por Liz Morello. Um forte abraço e até a próxima semana.
0: Fechando o link com Brasília, Liz Morello, toda a equipe, Rede Contag. Noelinha das Mudanças Climáticas, alô para toda a presidência e direção da Contag lá em Brasília, sequenciando a notícia e trazendo sempre as informações em defesa dos trabalhadores e trabalhadoras rurais do campo e da cidade, né? Gente, só lembrando, atenção você aposentado, trabalhadora, trabalhador do campo, o sindicato agora está conectando-se ao SISCONTAG, ao Sistema Nacional de Cadastro dos Agricultores e Agricultoras. Para além de outros cadastros, o Sistema SISCONTAG unifica os nossos associados de todo o Brasil a uma única rede e facilita a transparência e prestação de contas, tanto para o movimento sindical quanto para você, trabalhador. Renan, quero atualizar meu cadastro. Só manda um oi no 991-18-0017 na nossa Secretaria de Finanças. Lembrando que hoje quaisquer atendimentos relacionado a caráter pessoal via sindicato é necessário que o trabalhador esteja com seu cadastro atualizado há pelo menos 3 meses, tá bom? E é importante também que pelo menos a cada 2 anos você passe pelo sindicato para que a gente de fato possa atender você com transparência, com segurança jurídica e garantindo que todos os procedimentos serão de certo encaminhados e você obterá toda aquela satisfação e resultados esperados. Lembrando também que a mesma se aplica à questão dos processos previdenciários. Tem trabalhador ou pessoas que não acreditam no movimento sindical e tentam fazer o negócio de qualquer jeito. Vou encaminhar na hora que eu quiser e tudo vai dar certo. Hoje, os sistemas, né, de cadastro do governo têm uma base unificada que acompanha você quase que todo o tempo. Mas na hora que precisa, você, agricultor, trabalhador rural que está me ouvindo, tem que provar que você está lá no campo. E como é que você prova isso? Com cadastro, tá bom? Todos os dados têm que convergir para uma mesma base. Isso se dá através do CAF, Cadastro Nacional da Agricultura Familiar, os cadastros nas bases governamentais como o INCRA e processos em outros institutos como o ICMBio, né? Então é importante que toda aquela documentação esteja de fato organizada. E quem vai ajudar você a se organizar? O sindicato. Por isso não fique só, fique sócio, fique sócia. Se você é aposentado, atual aposentado, nada vai acontecer comigo. Os últimos que ficaram sem o benefício também pensavam assim. Por isso você tem que ficar sempre atento e a seguridade só é garantida se você estiver vinculado ao sindicato e, é claro, com seu cadastro sempre acompanhado. Também não basta só pagar a mensalidade, você tem que estar ali ligado junto com a gente em prol do desenvolvimento da sua comunidade, em prol do seu desenvolvimento e, é claro, o sindicato sempre acompanhando você na aplicação do crédito, das políticas públicas e no acesso às seguranças, né, que vão garantir aí a continuidade do seu benefício no melhor momento da sua vida, que é a terceira idade. Falei demais? Acho que não, né, Gis? Biscoito do Táxi tá ouvindo a gente lá no Zap. Pode ouvir a gente também no Feira Online, jequitinhonha.com.br, nossa rádio. A programação do Sindicato em Ação fica toda gravada para você ouvir a hora que quiser. Últimos recados. Essa segunda-feira, né, já é prévia aí do dia de São Miguel, padroeiro do nossa cidade de Jequitinhonha, completando mais um ano de vida. Nessa segunda e terça-feira, o Sindicato de Jequitinhonha não vai estar atendendo ao público. Caso você tenha alguma dúvida, algum procedimento que deva ser encaminhado, você pode mandar um oi lá no 991-18-0017, é o nosso telezap do sindicato. A partir da quarta a gente já atende. É sempre a informação em primeiro lugar para você ligado, para você seguindo. Dia 30, quarta-feira, é o último dia para declarar o ITR. Declare sem multas. Tem muitas pessoas, principalmente de crédito fundiário, gente, que esqueceu de declarar o ITR ou achou que não precisava. E aí já tá com 2 ou 3 multas. E muita multa acumulada pode ter problema no seu CPF, viu? Por isso é sempre bom ficar atento quanto à sua declaração da propriedade junto ao CCIR, é o cadastro da propriedade no INCRA, e a declaração do ITR. Na verdade, o ITR não é tão importante assim, mas é legal que todo ano você faça corretamente a sua declaração. Geralmente, as agências bancárias pedem pelo menos os últimos 5 declarações. Já o CCIR não é possível que eu faça. Por isso, você vai pagar sempre a última, nega em caráter aí, de cobrança de todas as declarações anteriores. Não fique só, fique só, se o Fala Sempre com a gente. A gente vai seguindo aqui com as informações e trazendo as previsões do tempo para você que está ouvindo a gente do outro lado, curtindo o sucesso. A gente fala um pouquinho do tempo no nosso Sindicato e o Tempo.

semana começou bem, né? Calorão, choveu, né? Choveu geral. Em Mombuca choveu 7,2 milímetros. E aí, no geral, agricultor quer saber se a chuva vai voltar, como é que fica. Pois é, gente. Pra quem não sabe, talvez essa seja a chuva do bloco, do meu amigo Ricardo, não sei. Semana que vem a gente fala mais desse tempo, fala sobre a quantidade de chuva que caiu, quais foram as médias, mas o que a gente tem goleado é a média do vento entre 12 e 15 km por hora durante todos aí os dias dessa semana e a temperatura que está te esticando, viu? Temperaturas que ficavam entre mínima 18, máxima 25, para esse domingão, dia 27, fica entre 20 e 36 graus, sensação térmica pode chegar aos 38. Mas se você acha que tá quente, tá reclamando, pois é, vai reclamar agora, viu? Porque é quarta, dia 30, último dia do mês, 38 graus de máxima. Entre dia quarta, dia 30 e quinta, primeiro do mês de outubro, temperatura deve bater os 38 graus de máxima, mínimo de 21, uma temperatura que deve durar quase todo dia, uma sensação térmica extrema, e por isso você, agricultor, tem que ficar atento, tá bom? Evite insolação. Altas temperaturas certamente vêm aí com altos índices de raios ultravioletas e aumenta a temperatura corporal. Por isso, você deve sempre estar hidratado, viu, dona Nicinha do artesanato? Deixando um alô pra senhora também ouvindo a gente. A Tereza também curtindo. Até quinta, dia 8, temperatura mínima 20, máxima 34. Dia 7, dia de Nossa Senhora do Rosário, padroeira do quilômetro de Mumbuca, mínima de 20, máxima 35 graus. E nessa terça, dia 29, aniversário de Jequitinhonha, chance de chuva é pouca. Temperatura mínima 20, máxima 37 graus. Sensação térmica superando aí os 39. Por isso, fique atento. Extremo de temperatura entre terça, dia 29 e sexta, dia 2. Temperatura deve variar entre 37 e 38 graus de máxima, principalmente, repito, principalmente entre quarta, dia 30 e quinta, dia 1º, com sensação térmica que pode superar os 40 graus. Se vai chover depois do dia 1º, não sei, viu? Não tem previsão de chuva significativa para a agricultura. E antes que você diga, pois é, tem que ficar atento aí sim e rezar, pedir a Deus para que de fato a chuva venha, né? Afinal de contas, ela já caiu aí previamente e garantiu condições boas pra gente que tá do outro lado preparando a terra. Sequenciando a notícia, trazendo as informações para você que sintoniza. Eu vou aqui agradecendo o carinho da audiência, viu? A programação tá chegando ao fim, mas semana que vem a gente volta, já no mês de outubro, mês das crianças, mês da padroeira do Brasil, mês de você agradecer mais um dia. Também é outubro rosa, a gente vai vir cheio de novidades para você, tá bom? É claro, em especial você, trabalhador e trabalhadora. Agradecemos com muito carinho a você que tá com a gente todo domingo, a você que ouve a gente fora de Jequitinhonha pelo Rádio Net, pela internet, você que ouve e ouve outra vez pelo Feira Online Jequitinhonha, bom terminal de .com nas ondas da 105. Alô pra dona Silêncio, seu Juvan, toda a família aí na Taquari ouvindo a gente pelo Rádios Net, a liga no Bluetooth e na caixa. Gente, como é que eu faço pra ouvir dessa forma? É só mandar um oi lá no 999-499-8858 que a gente vai se informando, viu? Sigam todos na paz, tenham uma ótima semana. Alô, seu Zé Cindo, Neni, alô, Jampruca, alô, vocês aí, ponto dos volantes, ótima semana, até semana que vem, se Deus quiser. Tchau, tchau e até lá, se Deus quiser, juntos e misturados com mais um sindicato em ação, eu de cá e você de lá, garantindo a informação e, é claro, sempre o melhor do sucesso para vocês. Ótima semana e até lá, se Deus quiser.

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1: Rádio Santa Cruz, na cobertura da cavalgada de São Miguel, Jequitinhonha, 215 anos. Pessoal do Campo Novo, marcando presença aqui, né? A comitiva dos amigos do cavalo. Como é que é seu nome?
2: É Chau.
1: Ô Chau, tá tudo bem contigo?
2: Ô seu Alberto, graças a Deus, tudo em paz.
1: Pois é. Quantos da sua equipe estão aí na estrada? Alguns já chegaram por aqui?
2: Rapaz, está previsto para vir uma média de 20 cavaleiros do Campo Novo. É uma turma boa que não falta nas montarias aí. Vai marcar presença.
1: Beleza. E aí que foi criado lá um grupo de mulheres que também cismaram de montar a cavalo e competir lá no dia a dia, participar dos eventos aí. Você acredita que a maioria delas vão marcar presença aqui dessas Amazonas?
2: Ô, seu Alberto, foi sim criado o grupo lá, Amigas do Laço. Um abraço para as meninas. Fizeram uma festa bonita, a cavalgada bem organizada. E que, se Deus quiser, vai marcar presença uma parte delas aí.
1: Ah, beleza. E terminando a cavalgada, né? Tem aí o Vitor Fernandes que vai sacudir a galera, né?
2: Nós estamos colados. Depois da montaria, nós vamos curtir a festa aí e tomar uma.
1: Aí tem a feijoada de São Miguel também, que o pessoal já pode ir se alimentando por aqui, né?
2: Pois é, a turma chega pra cá, a feijoada tá no ponto.
1: Aí tá uma delícia, viu?
2: Negócio, ainda não provei não, mas daqui a pouco...
1: Eu já fiz o teste.
2: Não
1: é galinha gorda não, mas o Alves Ferreira não deixa pra depois.
2: Ah, feijoada também, Alves Ferreira, prova também. Tá certo.
1: Hoje passa batido.
2: Não, hoje eu vou lá também.
1: Beleza, tá aí então a Santa Cruz, ao vivo aqui no Posto de Gal, fazendo a cobertura da cavalgada de São Miguel. 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

0: 215 anos, conosco o prefeito Nilo. Ô Nilo, o senhor tá por aqui, vai montar a cavalo também?
1: Olá, amigos e amigas de Jequitió. Então, vamos encerrar a festa de hoje com a cavalgada que já está confirmada, mais de 1000 animais, né? A cavalgada de São Miguel. Então, eu estou muito satisfeito com a nossa festa, né? Os shows foram maravilhosos, a organização da festa. E isso graças sobretudo ao amor que nós temos pela nossa cidade, pelo nosso povo, né? E que todos contribuem para que todos os eventos nós caminham de uma maneira organizada, planejada e de modo que o povo possa divertir, né, com segurança, com muita alegria, com muita emoção. E agora eu estou vendo aqui sentido a cavalgada de São Miguel, organizada pela nossa paróquia, né, através do nosso pároco, o Frei Heron. Então teve a participação efetiva da prefeitura, né? Tantos voluntários trabalhando aí para a nossa igreja, né? Que faz um trabalho maravilhoso de fé, de religiosidade, né? Na nossa cidade, nós sabemos que nós aqui em Jequitinhonha somos muito católicos, muito cristãos, né? Então isso só vem fortalecer não somente a nossa fé, a nossa crença em Deus, mas caminhar também, né? Com ele, né? Através do nosso padroeiro São Miguel.
0: Quem está nos ouvindo, o Vitor Fernandes é que vai comandar a festa assim que a cavalgada chegar na praça de evento, né?
1: Exatamente, a partir das 15 horas, o artista principal, o cantor principal é o famoso Vitor, né, Fagundes, mas lá vai ter outras bandas que eu acho que vai caminhar lá para 10 horas, meia-noite, né? Então, gente, vamos lá na praça de evento, vamos sair nas janelas, rapaz, na porta da rua, que a cavalgada deve sair mais ou menos, eu acredito que 11 horas, 11 e meia, né? Para vocês com isso estar prestigiando esse evento maravilhoso, né? Para encerrarmos com chave de ouro a nossa festa de comemoração aos nossos 215 anos de Jequitinhonha. Muita história, muito trabalho, né? Muita tradição, né, conservada, muita beleza, né? E nossa cidade, a gente fica mais alegre ainda, porque a gente sente que ela está crescendo, está desenvolvendo, o nosso povo está feliz.
0: Ô Nilo, fechando com o senhor aqui, sem esquecer de um detalhe, né? A gente sabe que são muitos cantores que surgiram por aí, não teria como o senhor contratar todos, mas alguns deles se apresentaram, Armandinha, também o Zé Paiva e outros, né?
1: Pois é, nós hoje, com esse apoio que nós demos à cultura, aos nossos artistas, aos nossos cantores, né? As nossas bandas tiveram a oportunidade de fazer os shows, não somente aqui de Jequitinhonha, mas em toda a região, e elas montaram um sistema, né, também de banda, né, igual as outras famosas. Elas estão boas, estão excelentes. Você viu o show de Diamantinha, do Gel Paiva, do Gé Vaqueiro, né? Então, do Ramonzinho, né? Nós temos hoje muitas bandas que já estão se tornando famosas, né? São excelentes bandas, né? Que hoje também vai ter mais banda de Jequitinhonha. Então é isso aí, gente. É nosso Jequitinhonha sobressaindo também na sua arte, na sua cultura, além dos nossos artesanatos, né? E nós também temos hoje aqui na nossa cidade professor de música. Aqueles que tiverem interessado, principalmente para criança, tem aqui, tem no São Pedro, tem na Estiva e tem no Guarani.
0: Obrigado, prefeito Nilo, falando conosco aqui na concentração da cavalgada de São Miguel, Jequitinhonha, 215 anos. Voltamos aos estúdios, reportagem Alberto Ferreira.
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3: 11:30.
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1: 11 horas e 37 minutos.
2: Mulheres também participam da cavalgada de São Miguel, muitas amazonas por aqui. Seu nome é Rafaela, né?
3: Rafaela Barbosa, isso.
2: E aí a comitiva qual é?
3: Minha comitiva Brutas e Sistemáticas.
2: Quantas componentes?
3: Olha, esse ano foi 170 e alguma coisa.
2: Gente!
3: Bastante. Cada ano tá só que aumenta, graças a Deus. Uma comitiva maravilhosa, animada, mulherada, bonita, bacana. Todo mundo animado. E hoje nós vamos representar na cavalgada de São Miguel também. Todo mundo unido.
2: E todas com o traje a rigor, né?
3: Todas ao traje a rigor. Já tá chegando ali, ó. Tá chegando mais grupos temáticos ali.
2: Tem a partir de qual idade aí que participa?
3: Não tem idade específica. Ah. Não tem idade específica. Tem criança que participa também. Nossas filhas, filhas das Amazonas. Quem quiser participar, não tem isso. Nossa comitiva abraça todo mundo.
2: Beleza, obrigado. Boa apresentação para vocês aí durante o cortejo, tá bom?
3: Obrigada, Albert.
2: Beleza, tá aí a Santa Cruz na cobertura da cavalgada de São Miguel. Reportagem Alberto Ferreira.
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0: porque o senhor já tá presente aqui.
1: Já tô aqui.
0: Chama aí pra cavalgada que vai sair daqui a pouco.
1: Chama na bota, ô potência de São Miguel. Aô, estamos aqui, gente, ó, potência. No posto de gasolina de Gal, já esperando os cavaleiros amazonas para nós sairmos em cavalgada, louvando a Deus por nos ter dado um padroeiro tão importante que é São Miguel, pedindo que ele abençoe os nossos cavaleiros, nossa Amazônia e nossa cidade, o nosso povo. Louvado seja nosso Senhor Jesus Cristo. Venham, gente, bora!
0: E...
1: aô, potência de São Miguel!
2: Potência!
0: Reportagem Alberto Ferreira.

0: Santa Cruz, na cobertura da cavalgada de São Miguel, conosco o tenente Oséias. Ele fala sobre os cuidados para o evento logo mais e ele detalha aqui na programação.
1: Bom dia, Alberto.
0: Bom dia.
1: Nós estamos indo hoje para o terceiro dia de evento, em comemoração aos 215 anos do município de Jequitinhonha. Previsão de público hoje de aproximadamente 5.000 pessoas, ou seja, um público bastante considerável, assim como foi na sexta-feira e como foi no sábado. Reforçamos que a Polícia Militar vai continuar com o sistema de segurança em solo e também por meio de monitoramento em tempo real por câmeras, além de detectores de metal portátil nas entradas do evento, a fim de evitar que uma possível pessoa armada e desautorizada, adentre a área do evento. Aproveito, Alberto, para reforçar as dicas aqui de segurança e orientar as pessoas para terem atenção com seus pertences em meio à multidão. É preciso ter cuidado, por exemplo, com aparelho celular, carteira, cartão de crédito, e deixar em bolsos que não tenham um fácil acesso. E caso a pessoa, esperamos que não aconteça, mas caso a pessoa dê falta de algum de seus pertences, que ela procure o policial militar mais próximo ali na área do evento, converse com o policial e receba as orientações do policial sobre o que pode ser feito. Aproveitar também e reforçar a dica de segurança para as pessoas que vão conduzir veículo, quem for dirigir veículo, seja antes ou após o evento, que evite o consumo de bebidas alcoólicas, para evitar acidente. O ideal, Alberto, é que se eleja aquele motorista, o chamado motorista da rodada, que é aquele motorista que vai fazer a condução do veículo com os demais amigos, com as pessoas da família, e venha para o evento e volte com segurança num veículo solidário.
0: Obrigado, tenente, pela participação na nossa cobertura, cavalgada de São Miguel, concentração acontecendo no posto de Gal, com previsão de saída agora ao meio-dia, para fazer todo o cortejo, circular pelas ruas aí que foram determinadas, e a escolta da Polícia Militar Rodoviária também, já no local, e assim que terminar a cavalgada, chegando até a praça da Igreja Matriz São Miguel Elmas, benção dos animais, e mais tarde o show com o Vitor Fernandes, fazendo um repertório bem alegre, bem pra cima, pra deixar o seu domingo de tarde com alto astral nessa cavalgada de São Miguel.
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4: 11 horas e 52 minutos.

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0: Hora certa. Meio-dia.
1: O anjo do Senhor anunciou a Maria e ela concebeu pelo Espírito Santo. Ave Maria, cheia de graça, o Senhor é convosco. Bendita sois vós entre as mulheres. Bendito é o fruto do vosso ventre, Jesus. Santa Maria, Mãe de Deus, rogai por nós, pecadores, agora e na hora de nossa morte. Amém. Eis aqui a serva do Senhor. Faça-se em mim segundo a vossa vontade. Ave Maria, cheia de graça, o Senhor é convosco. Bendita sois vós entre as mulheres, e bendito é o fruto do vosso ventre, Jesus. Santa Maria, Mãe de Deus, rogai por nós, pecadores, agora e na hora de nossa morte. Amém. E o Verbo divino se fez carne e habitou entre nós. Ave Maria, cheia de graça, o Senhor é convosco. Bendita sois vós entre as mulheres, e bendito é o fruto do vosso ventre, Jesus. Santa Maria, Mãe de Deus, rogai por nós, pecadores, agora e na hora de nossa morte. Amém. Oremos. Infundi, Senhor, e vos rogamos a vossa graça em nossos corações, para que pela anunciação do anjo, conhecemos a encarnação de Cristo, vosso Filho, pela sua paixão e morte na cruz, sejamos conduzidos à glória da ressurreição. Por nosso Senhor Jesus Cristo, vosso Filho, na unidade do Espírito Santo. Amém.
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1: 13:30.
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3: Olá, meu querido irmão, minha querida irmã, neste horário em que elevamos os nossos corações e mentes para renovar a nossa consagração, dedicando-nos a vivenciar a espiritualidade com a Mãe Aparecida, pedindo a sua proteção, a sua paz para nós e nossos projetos, vamos refletir. Eu sou o Padre Vanderlei, missionário redentorista, aqui da Rádio Aparecida, falo com você, convidando a mergulhar profundamente no mistério da graça de Deus. Hoje nós temos uma reflexão de São Policarpo, bispo do século I, fazendo uma referência à carta aos Filipenses, uma mensagem que São Policarpo encaminha para os seus. E ele vai fazer uma reflexão sobre o tema que São Paulo vai desenvolver na carta aos Filipenses, sobre a graça de Deus. Diz o santo: por graça fostes salvos. Muitíssimo me alegrei convosco em nosso Senhor Jesus Cristo, porque adquiristes as feições da verdadeira caridade. Verdadeiros eleitos de Deus e de nosso Senhor. É sólida a raiz da vossa fé, já proclamada desde os primeiros tempos e permanece. Ir à morte, e Deus o ressuscitou, destruindo as dores do inferno. E embora sem tê-lo visto, nele credes com alegria inexprimível e cheia de glória. Esta alegria na qual muitos desejam entrar, cientes de que por graça fostes salvos, não pelas obras, mas por vontade de Deus mediante vã e erro vulgar. Tende fé naquele que ressuscitou dos mortos a nosso Senhor Jesus Cristo e lhe deu a glória e o trono à sua direita. A ele, a quem todas as coisas celestes e terrestres se submetem, todo espírito serve e que virá como juiz dos vivos e dos mortos, Deus reclamará seu sangue daqueles que não creram nele. Em verdade, daqueles vontade a pagarmos o mal com o mal, nem a maldição com a maldição, nem o golpe com o outro, nem o ódio com o ódio. Bem lembrados dos ensinamentos do Senhor: não julgueis e não sereis julgados, perdoai e sereis perdoados, tende misericórdia para alcançardes a misericórdia. Com a mesma medida com que medirdes, sereis medidos. E também diz o Senhor: bem-aventurados os pobres e os que sofrem perseguição, porque deles é o reino de Deus.

pés, consagro-vos o meu entendimento, para que sempre pense no amor que mereceis. Consagro-vos a minha língua, para que sempre vos louve e propague a vossa devoção. Consagro-vos o meu coração, para que depois de Deus vos ame sobre todas as coisas. Recebei-me, ó Rainha incomparável, vós que o Cristo crucificado deu-nos por mãe, no ditoso número de vossos filhos e filhas. Acolhei-me debaixo de vossa proteção, socorrei-me em todas as minhas necessidades espirituais e temporais, sobretudo na hora de minha morte. Abençoai-me, ó celestial cooperadora, e com vossa poderosa intercessão fortalecei-me em minha fraqueza, a fim de que, servindo-vos fielmente nesta vida, possa louvar-vos, amar-vos e dar-vos graças no céu por toda a eternidade. Assim seja. Amém.

Neste momento vamos pedir a bênção da água que você vai utilizar aí na sua casa, a água que vamos aspergir sobre os nossos objetos de devoção, para cada vez mais termos essa consciência pura, santa e sagrada. Senhor Deus Todo-Poderoso, fonte e origem de toda a vida, abençoai esta água que apresentamos com fé diante de vós. Nós vos pedimos que ela seja para nós sinal da vossa graça e recordação do nosso batismo, que ao utilizá-la com devoção, sejamos protegidos de todo o mal, fortalecidos na fé e renovados em nosso compromisso de viver como filhos e filhas vossos. Purificai nossos corações, nossos lares e nossas famílias. Derramai sobre nós as bênçãos do vosso amor e concedei-nos saúde do corpo, paz de espírito e perseverança no caminho do Evangelho. Por intercessão da bem-aventurada Virgem Maria, Nossa Senhora Aparecida, e de todos os santos, fazei que esta água nos recorde sempre a água do nosso batismo, presença viva do Cristo, fonte de água viva que nos conduz à vida eterna. Em nome do Pai, do Filho e do Espírito Santo. Amém. O Senhor esteja convosco, Ele está no meio de nós. Por intercessão de Nossa Senhora da Conceição Aparecida, Rainha e Padroeira do Brasil, desça sobre vós, as vossas famílias, os vossos projetos e sonhos, vossos desejos, alegrias e tristezas, a bênção de Deus Todo-Poderoso, Pai, Filho e Espírito Santo. Amém.

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1: 16:30.
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1: 17:30.
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4: O anjo do Senhor anunciou a Maria e ela concebeu do Espírito Santo. Ave Maria, cheia de graça, o Senhor é convosco. Bendita sois vós entre as mulheres e bendito é o fruto do vosso ventre, Jesus. Santa Maria, Mãe de Deus, rogai por nós, pecadores, agora e na hora da nossa morte. Amém. Eis aqui a serva do Senhor. Faça-se em mim segundo a vossa palavra. Ave Maria, cheia de graças, o Senhor é convosco. Bendita sois vós entre as mulheres e bendito é o fruto de vosso ventre, Jesus. Santa Maria, Mãe de Deus, rogai por nós, pecadores, agora e na hora de nossa morte. Amém. E o Verbo se fez carne e habitou entre nós. Ave Maria, cheia de graças, o Senhor é convosco. Bendita sois vós entre as mulheres e bendito é o fruto de vosso ventre, Jesus. Santa Maria, Mãe de Deus, rogai por nós, pecadores, agora e na hora de nossa morte. Amém. Rogai por nós, Santa Mãe de Deus, para que sejamos dignos das promessas de Cristo. Oremos. Infundi, Senhor, em nossos corações a vossa graça. Vo-lo suplicamos a fim de que, conhecendo a anunciação do anjo e a encarnação de Jesus Cristo, vosso Filho, pelos merecimentos de sua paixão e morte, cheguemos à glória da ressurreição. Pelo mesmo Cristo, Senhor nosso. Amém. Glória ao Pai, ao Filho e ao Espírito Santo, como era no princípio, agora e sempre. Amém.

0: Muito boa noite, querido ouvinte da Rádio Santa Cruz. Nesse momento, a Rádio Santa Cruz transmite para você este Santo Terço de Nossa Senhora. E eu quero deixar a minha saudação para todos aqui do município de Jequitinhonha e também dos municípios que compõem a nossa Diocese de Almenara. Quero convidar todos vocês à oração. Pelo sinal da Santa Cruz, livrai-nos, Deus nosso Senhor, de nossos inimigos. Em nome do Pai, e do Filho, e do Espírito Santo. Amém. Creio em Deus Pai, Todo-Poderoso, Criador do céu e da terra, e em Jesus Cristo, seu único Filho, nosso Senhor, que foi concebido pelo poder do Espírito Santo. Nasceu da Virgem Maria, padeceu sobre Pôncio Pilatos, foi crucificado, morto e sepultado, desceu à mansão dos mortos, ressuscitou ao terceiro dia, subiu aos céus, está sentado à direita de Deus Pai Todo-Poderoso, de onde há de vir e a julgar os vivos e os mortos. Creio no Espírito Santo, na Santa Igreja Católica, na comunhão dos santos, na remissão dos pecados, na ressurreição da carne e na vida eterna. Amém. Pai nosso que estais nos céus, santificado seja vosso nome. Venha a nós o vosso reino, seja feita a vossa vontade, assim na terra como no céu. O pão nosso de cada dia nos dai hoje, perdoai as nossas ofensas, assim como nós perdoamos a quem nos tem ofendido. Não nos deixeis cair em tentação, mas livrai-nos do mal. Amém. O anjo do Senhor anunciou a Maria, e ela concebeu do Espírito Santo. Ave Maria, cheia de graça, o Senhor é convosco. Bendita sois vós entre as mulheres. Bendito é o fruto do vosso ventre, Jesus. Santa Maria, Mãe de Deus, rogai por nós, pecadores, agora e na hora de nossa morte. Amém. Maria disse, eis aqui a serva do Senhor. Faça-se em mim, segundo a tua palavra. Ave Maria, cheia de graça, o Senhor é convosco. Bendita sois vós entre as mulheres. Bendito é o fruto do vosso ventre, Jesus. Santa Maria, Mãe de Deus, rogai por nós, pecadores, agora e na hora de nossa morte. Amém. E o Verbo divino se fez carne e habitou entre nós. Ave Maria, cheia de graça, o Senhor é convosco. Bendita sois vós entre as mulheres. Bendito é o fruto do vosso ventre, Jesus. Santa Maria, Mãe de Deus, rogai por nós, pecadores, agora e na hora de nossa morte. Amém. Glória ao Pai, ao Filho, ao Espírito Santo, como era no princípio, agora e sempre. Amém. Ó meu Jesus, perdoai-nos, livrai-nos do fogo do inferno, levai as almas todas para os céus e socorreis principalmente aquelas que mais precisarem da vossa infinita misericórdia. Nossa Senhora Aparecida, rogai por nós. São José, rogai por nós. São Miguel Arcanjo, defendei-nos no combate. Este primeiro mistério, nós contemplamos o batismo de Jesus nas águas do Rio Jordão. Esse mistério será conduzido pelo Padre Gabriel. Rezemos com o Padre Gabriel.
1: Pai nosso que estais no céu, santificado seja o vosso nome. Venha a nós o vosso reino, seja feita a vossa vontade, assim na terra como no céu. O pão nosso de cada dia nos dai hoje, perdoai as nossas ofensas, assim como nós perdoamos a quem nos tem ofendido. E não nos deixeis cair em tentação, mas livrai-nos do mal. Ave Maria, cheia de graça, o Senhor é convosco. Bendita sois vós entre as mulheres, bendito é o fruto do vosso ventre, Jesus. Santa Maria, Mãe de Deus, rogai por nós, pecadores, agora e na hora de nossa morte. Ave Maria, cheia de graça, o Senhor é convosco. Bendita sois vós entre as mulheres, bendito é o fruto do vosso ventre, Jesus. Santa Maria, Mãe de Deus, rogai por nós, pecadores, agora e na hora de nossa morte. Ave Maria, cheia de graça, o Senhor é convosco. Bendita sois vós entre as mulheres, bendito é o fruto do vosso ventre, Jesus. Santa Maria, Mãe de Deus, rogai por nós, pecadores, agora e na hora de nossa morte. Ave Maria, cheia de graça, o Senhor é convosco. Bendita sois vós entre as mulheres, e bendito é o fruto do vosso ventre, Jesus. Santa Maria, Mãe de Deus, rogai por nós, pecadores, agora e na hora de nossa morte. Ave Maria, cheia de graça, o Senhor é convosco. Bendita sois vós entre as mulheres, bendito é o fruto do vosso ventre, Jesus. Santa Maria, Mãe de Deus, rogai por nós, pecadores, agora e na hora de nossa morte. Ave Maria, cheia de graça, o Senhor é convosco. Bendita sois vós entre as mulheres, bendito é o fruto do vosso ventre, Jesus. Santa Maria, Mãe de Deus, rogai por nós, pecadores, agora e na hora de nossa morte. Ave Maria, cheia de graça, o Senhor é convosco. Bendita sois vós entre as mulheres, bendito é o fruto do vosso ventre, Jesus. Santa Maria, Mãe de Deus, rogai por nós, pecadores, agora e na hora de nossa morte. Ave Maria, cheia de graça, o Senhor é convosco. Bendita sois vós entre as mulheres, bendito é o fruto do vosso ventre, Jesus. Santa Maria, Mãe de Deus, rogai por nós, pecadores, agora e na hora de nossa morte. Ave Maria, cheia de graça, o Senhor é convosco. Bendita sois vós entre as mulheres, bendito é o fruto do vosso ventre, Jesus. Santa Maria, Mãe de Deus, rogai por nós, pecadores, agora e na hora de nossa morte. Ave Maria, cheia de graça, o Senhor é convosco. Bendita sois vós entre as mulheres, bendito é o fruto do vosso ventre, Jesus. Santa Maria, Mãe de Deus, rogai por nós, pecadores, agora e na hora de nossa morte. Glória ao Pai, e ao Filho, e ao Espírito Santo, assim como era no princípio, agora e sempre. Amém. Ó meu Jesus, perdoai-nos, livrai-nos do fogo do inferno, levai as almas todas para o céu e socorrei principalmente as que mais precisarem da vossa misericórdia.
0: Segundo o mistério, nós contemplamos o primeiro milagre de Jesus nas bodas de Caná. Este segundo mistério será contemplado e será conduzido pelo Padre Gilberto. Rezemos juntos com o Padre Gilberto.
1: Pai nosso que estais nos céus, santificado seja o vosso nome. Venha a nós o vosso reino, seja feita a vossa vontade, assim na terra como no céu. O pão nosso de cada dia nos dai hoje, perdoai as nossas ofensas, assim como nós perdoamos a quem nos tem ofendido. Não nos deixeis cair em tentação, mas livrai-nos do mal. Amém. Ave Maria, cheia de graça, o Senhor é convosco. Bendita sois vós entre as mulheres, bendito é o fruto do vosso ventre, Jesus. Santa Maria, Mãe de Deus, rogai por nós, pecadores, agora e na hora de nossa morte. Amém. Ave Maria, cheia de graça, o Senhor é convosco. Bendita sois vós entre as mulheres, bendito é o fruto do vosso ventre, Jesus. Santa Maria, Mãe de Deus, rogai por nós, pecadores, agora e na hora de nossa morte. Amém. Ave Maria, cheia de graça, o Senhor é convosco. Bendita sois vós entre as mulheres, bendito é o fruto do vosso ventre, Jesus. Santa Maria, Mãe de Deus, rogai por nós, pecadores, agora e na hora de nossa morte. Amém. Ave Maria, cheia de graça, o Senhor é convosco. Bendita sois vós entre as mulheres, bendito é o fruto do vosso ventre, Jesus. Santa Maria, Mãe de Deus, rogai por nós, pecadores, agora e na hora de nossa morte. Amém. Ave Maria, cheia de graça, o Senhor é convosco. Bendita sois vós entre as mulheres, bendito é o fruto do vosso ventre, Jesus. Santa Maria, Mãe de Deus, rogai por nós, pecadores, agora e na hora de nossa morte. Amém. Ave Maria, cheia de graça, o Senhor é convosco. Bendita sois vós entre as mulheres, bendito é o fruto do vosso ventre, Jesus. Santa Maria, Mãe de Deus, rogai por nós, pecadores, agora e na hora de nossa morte. Amém. Ave Maria, cheia de graça, o Senhor é convosco. Bendita sois vós entre as mulheres, bendito é o fruto do vosso ventre, Jesus. Santa Maria, Mãe de Deus, rogai por nós, pecadores,
2: agora e na hora de nossa morte. Amém. Ave Maria, cheia de graça, o Senhor é convosco. Bendita sois vós entre as mulheres, bendito é o fruto do vosso ventre, Jesus. Santa Maria, Mãe de Deus, rogai por nós, pecadores, agora e na hora de nossa morte. Amém. Ave Maria, cheia de graça, o Senhor é convosco. Bendita sois vós entre as mulheres, bendito é o fruto do vosso ventre, Jesus. Santa Maria, Mãe de Deus, rogai por nós, pecadores, agora e na hora de nossa morte. Amém. Ave Maria, cheia de graça, o Senhor é convosco. Bendita sois vós entre as mulheres, bendito é o fruto do vosso ventre, Jesus. Santa Maria, Mãe de Deus, rogai por nós, pecadores, agora e na hora de nossa morte. Amém. Glória ao Pai, ao Filho e ao Espírito Santo, como era no princípio, agora e sempre. Amém.
0: Nossa Senhora da Divina Providência, providenciai. Jesus, manso e humilde de coração, fazei o nosso coração semelhante ao vosso. Agora estamos no terceiro mistério, e nesse mistério contemplamos as proclamações das bem-aventuranças do Senhor. Este mistério será rezado e conduzido pelo Frei Esdras. Vamos rezar juntos esse mistério com o Frei Esdras.
3: Pai nosso que estais nos céus, santificado seja o vosso nome. Venha a nós o vosso reino, seja feita a vossa vontade, assim na terra como nos céus. O pão nosso de cada dia nos dai hoje, perdoai as nossas ofensas, assim como nós perdoamos a quem nos tem ofendido, e não nos deixeis cair em tentação, mas livrai-nos do mal. Amém. Ave Maria, cheia de graça, o Senhor é convosco. Bendita sois vós entre as mulheres, bendito é o fruto do vosso ventre, Jesus. Santa Maria, Mãe de Deus, rogai por nós, pecadores, agora e na hora de nossa morte. Amém. Ave Maria, cheia de graça, o Senhor é convosco. Bendita sois vós entre as mulheres, bendito é o fruto do vosso ventre, Jesus. Santa Maria, Mãe de Deus, rogai por nós, pecadores, agora e na hora de nossa morte. Amém. Ave Maria, cheia de graça, o Senhor é convosco. Bendita sois vós entre as mulheres, bendito é o fruto do vosso ventre, Jesus. Santa Maria, Mãe de Deus, rogai por nós, pecadores, agora e na hora de nossa morte. Amém. Ave Maria, cheia de graça, o Senhor é convosco. Bendita sois vós entre as mulheres, bendito é o fruto do vosso ventre, Jesus. Santa Maria, Mãe de Deus, rogai por nós, pecadores, agora e na hora de nossa morte. Amém. Ave Maria, cheia de graça, o Senhor é convosco. Bendita sois vós entre as mulheres, bendito é o fruto do vosso ventre, Jesus. Santa Maria, Mãe de Deus, rogai por nós, pecadores, agora e na hora de nossa morte. Amém. Ave Maria, cheia de graça, o Senhor é convosco. Bendita sois vós entre as mulheres, bendito é o fruto do vosso ventre, Jesus. Santa Maria, Mãe de Deus, rogai por nós, pecadores, agora e na hora de nossa morte. Amém. Ave Maria, cheia de graça, o Senhor é convosco. Bendita sois vós entre as mulheres, bendito é o fruto do vosso ventre, Jesus. Santa Maria, Mãe de Deus, rogai por nós, pecadores, agora e na hora de nossa morte. Amém. Ave Maria, cheia de graça, o Senhor é convosco. Bendita sois vós entre as mulheres, bendito é o fruto do vosso ventre, Jesus. Santa Maria, Mãe de Deus, rogai por nós, pecadores, agora e na hora de nossa morte. Amém. Ave Maria, cheia de graça, o Senhor é convosco. Bendita sois vós entre as mulheres, bendito é o fruto do vosso ventre, Jesus. Santa Maria, Mãe de Deus, rogai por nós, pecadores, agora e na hora de nossa morte. Amém. Ave Maria, cheia de graça, o Senhor é convosco. Bendita sois vós entre as mulheres, bendito é o fruto do vosso ventre, Jesus. Santa Maria, Mãe de Deus, rogai por nós, pecadores, agora e na hora de nossa morte. Amém. Glória ao Pai, ao Filho e ao Espírito Santo, como era no princípio, agora e sempre. Amém.
0: Nossa Senhora Aparecida, rogai por nós. Santa Teresinha do Menino Jesus, rogai por nós. Agora nós estamos no quarto mistério, e nesse quarto mistério nós estamos contemplando a transfiguração do Senhor no Monte Tabor. E este mistério será rezado pelo Padre Vicente. Vamos rezar junto com o Padre Vicente.
4: Pai nosso que estais no céu, santificado seja vosso nome. Venha a nós o vosso reino. Seja feita a vossa vontade, assim na terra como no céu. O pão nosso de cada dia nos dai hoje. Perdoai as nossas ofensas, assim como nós perdoamos a quem nos tem ofendido. E não nos deixeis cair em tentação, mas livrai-nos do mal. Amém. Ave Maria, cheia de graça, o Senhor é convosco. Bendita sois vós entre as mulheres, bendito é o fruto do vosso ventre, Jesus. Santa Maria, Mãe de Deus, rogai por nós, pecadores, agora e na hora de nossa morte. Amém. Ave Maria, cheia de graça, o Senhor é convosco. Bendita sois vós entre as mulheres, bendito é o fruto do vosso ventre, Jesus. Santa Maria, Mãe de Deus, rogai por nós, pecadores, agora e na hora de nossa morte. Amém. Ave Maria, cheia de graça, o Senhor é convosco. Bendita sois vós entre as mulheres, bendito é o fruto do vosso ventre, Jesus. Santa Maria, Mãe de Deus, rogai por nós, pecadores, agora e na hora de nossa morte. Amém. Ave Maria, cheia de graça, o Senhor é convosco. Bendita sois vós entre as mulheres, bendito é o fruto do vosso ventre, Jesus. Santa Maria, Mãe de Deus, rogai por nós, pecadores, agora e na hora de nossa morte. Amém. Ave Maria, cheia de graça, o Senhor é convosco. Bendita sois vós entre as mulheres, bendito é o fruto do vosso ventre, Jesus. Santa Maria, Mãe de Deus, rogai por nós, pecadores, agora e na hora de nossa morte. Amém. Ave Maria, cheia de graça, o Senhor é convosco. Bendita sois vós entre as mulheres, bendito é o fruto do vosso ventre, Jesus. Santa Maria, Mãe

0: graça, morte. Amém. Ave Maria, cheia de graça, o Senhor é convosco. Bendita sois vós entre as mulheres. Bendito é o fruto do vosso ventre, Jesus. Santa Maria, Mãe de Deus, rogai por nós, pecadores, agora e na hora de nossa morte. Amém. Ave Maria, cheia de graça, o Senhor é convosco. Bendita sois vós entre as mulheres. Bendito é o fruto do vosso ventre, Jesus. Santa Maria, Mãe de Deus, rogai por nós, pecadores, agora e na hora de nossa morte. Amém. Glória ao Pai, ao Filho e ao Espírito Santo, como era no princípio, agora e sempre. Amém. Ó meu Jesus, perdoai-nos, livrai-nos do fogo do inferno, levai as almas todas para o céu e socorrei principalmente as que mais precisares.
1: Nossa Senhora da Ajuda, rogai por nós. São José, rogai por nós. Agora nós chegamos no quinto e último mistério, que será rezado pelo Padre Messias. Neste quinto mistério, estamos contemplando a instituição da Eucaristia. Vamos rezar juntos com o Padre Messias.
2: Pai nosso que estais no céu, santificado seja o vosso nome. Venha a nós o vosso reino, seja feita a vossa vontade, assim na terra como nos céus. O pão nosso de cada dia nos dai hoje, perdoai-nos as nossas ofensas, assim como nós perdoamos a quem nos tem ofendido. Não nos deixeis cair em tentação, mas livrai-nos do mal. Amém. Ave Maria, cheia de graça, o Senhor é convosco. Bendita sois vós entre as mulheres, bendito é o fruto de vosso ventre, Jesus. Santa Maria, Mãe de Deus, rogai por nós, pecadores, agora e na hora de nossa morte. Amém. Ave Maria, cheia de graça, o Senhor é convosco. Bendita sois vós entre as mulheres. Bendito é o fruto de vosso ventre, Jesus. Santa Maria, Mãe de Deus, rogai por nós, pecadores, agora e na hora de nossa morte. Amém. Ave Maria, cheia de graça, o Senhor é convosco. Bendita sois vós entre as mulheres. Bendito é o fruto de vosso ventre, Jesus. Santa Maria, Mãe de Deus, rogai por nós, pecadores, agora e na hora de nossa morte. Amém. Ave Maria, cheia de graça, o Senhor é convosco. Bendita sois vós entre as mulheres. Bendito é o fruto de vosso ventre, Jesus. Santa Maria, Mãe de Deus, rogai por nós, pecadores, agora e na hora de nossa morte. Amém. Ave Maria, cheia de graça, o Senhor é convosco. Bendita sois vós entre as mulheres. Bendito é o fruto de vosso ventre, Jesus. Santa Maria, Mãe de Deus, rogai por nós, pecadores, agora e na hora de nossa morte. Amém. Ave Maria, cheia de graça, o Senhor é convosco. Bendita sois vós entre as mulheres. Bendito é o fruto de vosso ventre, Jesus. Santa Maria, Mãe de Deus, rogai por nós, pecadores, agora e na hora de nossa morte. Amém. Ave Maria, cheia de graça, o Senhor é convosco. Bendita sois vós entre as mulheres. Bendito é o fruto de vosso ventre, Jesus. Santa Maria, Mãe de Deus, rogai por nós, pecadores, agora e na hora de nossa morte. Amém. Ave Maria, cheia de graça, o Senhor é convosco. Bendita sois vós entre as mulheres. Bendito é o fruto de vosso ventre, Jesus. Santa Maria, Mãe de Deus, rogai por nós, pecadores, agora e na hora de nossa morte. Amém. Ave Maria, cheia de graça, o Senhor é convosco. Bendita sois vós entre as mulheres. Bendito é o fruto de vosso ventre, Jesus. Santa Maria, Mãe de Deus, rogai por nós, pecadores, agora e na hora de nossa morte. Amém. Ave Maria, cheia de graça, o Senhor é convosco. Bendita sois vós entre as mulheres. Bendito é o fruto de vosso ventre, Jesus. Santa Maria, Mãe de Deus, rogai por nós, pecadores, agora e na hora de nossa morte. Amém. Glória ao Pai, ao Filho e ao Espírito Santo, como era no princípio, agora e sempre. Amém. Ó meu bom Jesus, perdoai-nos, livrai-nos do fogo do inferno, levai as almas todas para o céu e socorrei principalmente as que mais precisam. Nossa Senhora do Sagrado Coração, rogai por nós. São José, rogai por nós.
1: Chegamos ao final do nosso texto de Nossa Senhora. Com muita gratidão no coração, vamos agradecer a Deus por mais um texto rezado e todas as graças e bênçãos que pedimos nesse momento de oração. Por isso, vamos fazer juntos o nosso agradecimento a Nossa Senhora. Infinitas graças vos damos, soberana Rainha, pelos benefícios que todos os dias recebemos.

de vossas mãos liberais. Dignai-vos agora e para sempre tomarmos debaixo de vosso precioso amparo. Para mais obrigá-la, vos saudamos como a Salve Rainha. Salve Rainha, Mãe de Misericórdia, vida, doçura e esperança nossa, salve. A vós bradamos e debredados, filhos de Eva, a vós suspirando, gemendo e chorando neste valo de lágrimas, em aposa advogada nossa. Estes vossos olhos misericordiosos a nós volveis, e depois deste desterro, mostrai-nos, Jesus, bendito é o fruto do vosso ventre. Ó clemente, ó piedosa, ó doce, sempre Virgem Maria, rogai por nós, Santa Mãe de Deus, para que sejamos dignos das promessas de Cristo. Amém. E agora a bênção da água. O Senhor esteja convosco, Ele está no meio de nós. A nossa proteção está no nome do Senhor que fez o céu e a terra. Deus de amor e de bondade, Deus de carinho, de ternura e proteção. A vós imploramos a vossa bênção sobre esta água, criatura vossa. A água que os ouvintes da Rádio Santa Cruz irão usar confiantes para implorar o perdão de seus pecados, a proteção de suas vidas e a saúde do corpo e da alma. Abençoai, Senhor, esta água em nome do Pai, do Filho e do Espírito Santo. Amém. O Senhor esteja convosco, Ele está no meio de nós. Pela intercessão de Nossa Senhora Aparecida, Rainha e Padroeira do Brasil, abençoe-vos o Deus Todo-Poderoso, Pai, Filho e Espírito Santo. Amém. Fique com Deus e com as bênçãos da Mãe do Céu. Muito obrigado a todos vocês pelo carinho, pela audiência e por termos feito juntos esse momento de oração.

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7: Deus abençoe você e toda a sua família. Que alegria estar aqui com você, começando mais um programa Eu Seguirei. Eu tenho certeza de que Deus vai falar muito ao seu coração através deste programa. Olha, se você pode, eu já quero convidar você a pegar a sua Bíblia, porque hoje nós vamos meditar a palavra de Deus. A palavra de Deus é o nosso alimento, a palavra de Deus que é o nosso sustento. Eu tenho certeza que essa palavra vai mover seu coração. Olha, aqui você vai ouvir a palavra de Deus, aqui você vai poder cantar. São minutos que ficaremos juntos, onde você vai fazer uma experiência com Deus. Lembrando que tudo que você ouvir aqui, depois fica registrado no meu canal do YouTube, Frei Gilson / Som do Monte, no meu Instagram, no meu Facebook, todos com o mesmo nome, Frei Gilson / Som do Monte. para que você possa também compartilhar essa palavra com os seus amigos, tá bom? Então, vamos escutar a palavra de Deus.
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7: Jesus hoje conta uma parábola em Mateus capítulo 20, versículo de 1 a 16. O reino dos céus é como a história do patrão que saiu de madrugada para contratar trabalhadores para a sua vinha. O que acontece nessa parábola é que ele vai contratando trabalhadores, mas em horários diferentes. E nós já sabemos que os trabalhadores que Deus chama somos nós. Somos nós. Mas a pergunta é, por que que ele não chama todos ao mesmo tempo? Por que que Deus, ele chama um numa hora, outro noutra hora? Porque o que talvez entrou primeiro, talvez é mais beneficiado do que aquele que entrou na última hora. É sobre isso que nós vamos meditar hoje. Fique conosco até o final. Em nome do Pai, do Filho e do Espírito Santo. Amém. Mateus capítulo 20, versículo de 1 a 16. Naquele tempo, Jesus contou esta parábola aos seus discípulos. O reino dos céus é como a história do patrão que saiu de madrugada para contratar trabalhadores para a sua vinha. Combinou com os trabalhadores uma moeda de prata por dia e os mandou para a vinha. Às 9 horas da manhã, o patrão saiu de novo, viu outros que estavam na praça desocupados. Ele disse, ide também vós para minha vinha, e eu vos pagarei o que for justo. E eles foram. O patrão saiu de novo ao meio-dia e às 3 horas da tarde e fez a mesma coisa. Saindo outra vez pelas 5 horas da tarde, encontrou outros que estavam na praça. Eles disse, por que estáis aí o dia inteiro desocupados? Eles responderam, porque ninguém nos contratou. O patrão lhes disse, e de vós também para minha vinha. Quando chegou a tarde, o patrão disse ao administrador, chama os trabalhadores e paga-lhes uma diária a todos, começando pelos últimos até os primeiros. Então você percebeu que ele foi chamando um às 9, o outro ao meio-dia, às 3 da tarde, às 5 da tarde, por que não chamou todos ao mesmo tempo? Quando chegou a tarde, o patrão disse ao administrador, chama os trabalhadores e paga-lhes uma diária a todos, começando pelos últimos até os primeiros. Vieram os que tinham sido contratados às 5 da tarde e cada um recebeu uma moeda de prata. Em seguida, vieram os que foram contratados primeiro e pensavam que iam receber mais, porém cada um deles recebeu uma moeda de prata. Ao receberem o pagamento, começaram a resmungar com o patrão. Estes últimos trabalharam uma hora só, e tu os igualaste a nós, que suportamos o cansaço e o calor o dia inteiro. Então o patrão disse a um deles, amigo, eu não fui injusto contigo, não combinamos uma moeda de prata? Toma o que é teu e volta para casa. Eu quero dar a este o que foi contratado por último, mesmo que dei a ti. Por acaso não tenho o direito de fazer o que quero com aquilo que me pertence? Ou estás com inveja porque estou sendo bom? Assim, os últimos serão os primeiros e os primeiros serão os últimos. Palavra da salvação. São João Crisóstomo, ele vai fazer essa pergunta. Mas por quê? Os contratou todos de uma só vez. Porque se a gente aplica para a nossa vida, por que que determinada pessoa foi chamada primeiro? Por que que ali, olha, com 15 anos de idade, eu, por exemplo, 14 anos de idade, fui receber um chamado. O outro pode se perguntar, nossa, mas o meu chamado aconteceu com 40 anos. Por que que um foi chamado adolescente, o outro foi chamado com 40, o outro talvez mais tarde? Preste atenção. No que dependia dele, ele de fato chamou a todos. Mas se todos não ouviram ao mesmo tempo, a diferença de tempo se deve às inclinações dos chamados. Que bonito. A verdade é que Deus chamou a todos nós ao mesmo tempo. Mas as inclinações dos chamados eram diferentes. Portanto, alguns são chamados cedo, outros na terceira hora, outros na sexta, outros na nona hora e alguns na undécima, quando estavam prestes a obedecer. Paulo também fez esse mesmo ponto quando diz: quando aprouve a ele que me separou desde o seio de minha mãe, Gálatas 1, de 15 a 16, quando lhe aprouve? A pergunta é, quando lhe aprouve a Paulo? Quando Paulo estava pronto para obedecer. Por que Paulo foi chamado depois? Porque antes ele não estava pronto para obedecer. Então não é que Deus chamou depois, é porque você não estava pronto para responder antes. Por que que Paulo respondeu depois? Porque Paulo não estava pronto para responder antes. Quando Paulo estava pronto a obedecer, portanto, pois Deus o desejou desde o começo. Deus desejou Paulo desde o começo, mas Paulo não cedeu. Então não é que Deus não nos chama, é que a gente não cedia antes. Depois lhe aprouve quando ele também estava pronto a obedecer. Deste modo também Cristo chamou o ladrão, embora pudesse chamá-lo ainda mais cedo, mas ele não teria obedecido o ladrão na cruz. Por que que Deus não chamou ele mais cedo? Porque ele não estava pronto. Pois se Paulo no início não teria obedecido, quanto menos o ladrão teria obedecido. Gente, que meditação bonita de São João Crisóstomo. Por que que Deus me chamou com 14 anos? Não é que Deus me chamou com 14 anos, é porque eu só obedeci com 14 anos. Ele tinha me chamado antes. Quando foi que Deus conseguiu te conquistar? Porque ele tinha te chamado desde toda a eternidade, mas às vezes a gente não se abria a ele. Que eu não resista ao chamado de Cristo. Que eu não resista ao chamado de Cristo. Pai, Filho e Espírito Santo. Amém.
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12: 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Toque em Jesus com a sua fé. Traga no teu coração agora os teus impossíveis.

você toca em Jesus com fé, você pode receber milagres. 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
1: O programa de hoje está bom demais e eu quero lembrar você, se você quiser ouvir mais pregações, mais meditação da palavra, basta você me acompanhar no meu canal do YouTube, Frei Gilson / Som do Monte, no meu Instagram, no meu Facebook, no meu TikTok, e lá você vai encontrar muito mais palavra de Deus para você.
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1: Nós vamos terminar este programa rezando. Eu quero clamar agora por você, quero clamar pela sua família. Senhor Deus, libera agora o teu Espírito Santo sobre cada pessoa que acompanha este programa. Vem, Espírito Santo, enche todos os que estão acompanhando este programa agora. Libera, Senhor, para esta pessoa o que ela mais precisa, para o corpo e para a alma. Libera, Senhor, curas e libertações em nome de Jesus para esta pessoa que assiste, que acompanha, que escuta e para toda a sua família. Eu clamo a tua poderosa bênção. Visita agora com bênção de proteção. A bênção que só o Senhor pode dar. Abençoe-vos o Deus Todo-Poderoso, Pai e Filho e Espírito Santo. Amém.
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0: ao Padre.
1: Que Deus lhe proporcione um bom recomeço. A oportunidade de levar através da sua arte o amor a todos que precisam. Obrigado, minha gente.
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Como é que tá seu coração, hein? Hã? Pode soltar as rédeas, que agora o bicho vai pegar. Como é que tá a sua vida? Quantas coisas de errado a gente tem feito? E a vida tá aí para nos ensinar. Como diz o provérbio chinês, a gente luta tanto em busca de coisas que quando chega um determinado tempo a gente viu que estamos errados. Porque o dinheiro compra a casa, mas não te dá o lar. O dinheiro compra a cama, mas não te dá o sono. O dinheiro compra o livro, mas não te dá a sabedoria. O dinheiro compra o crucifixo, mas não te dá a fé. O dinheiro tem comprado até o remédio, mas não tem te dado a saúde. Não que você tenha que parar, estacionar, não é nada disso. Vá em busca dos seus sonhos, lute. Nunca deixe que o medo atrapalhe os seus sonhos. Mas nunca se esqueça da sua família, dos seus amigos, dos seus pais e de quem te ama, que é a coisa mais verdadeira, principalmente dos seus filhos. Preste atenção, minha gente, no que tenho para dizer. Esse fato é muito triste e jamais vou esquecer. Existia um cidadão ganancioso demais, só pensava em poder e em bens materiais. Tinha uma esposa mal amada e um filho por nome Juninho, a quem pouco dava atenção e jamais dava carinho. O pai ignorava a família e só pensava no dinheiro. Não tinha morada certa, nem tampouco paradeiro. Quantas vezes a mãe ao lado de seu filhinho passavam Natal, aniversários e outros dias sozinhos. O filho às vezes chorava, querendo o pai encontrar. E a mãe sempre dizia, querendo lhe consolar: seu pai está trabalhando para mais conforto nos dar. O pai sempre viajando por este chão brasileiro, não media as consequências para ganhar o seu dinheiro. Certa vez um bom dinheiro ele conseguiu ganhar, comprou o carro importado que ele vivia sonhar. E depois de um bom tempo com a família veio encontrar. Chegou em casa no seu carro dirigindo e para sua família foi logo se exibindo. Era um carro de luxo da cor azul do céu, que para todos ele mostrava como se fosse um troféu. O filho com saudade perto do pai chegava, mas ele não dava atenção, nem sequer para o filho olhava. O homem só falava do carro, até parecia um louco. Depois de algum tempo resolveu descansar um pouco. O pai foi dormir, o garoto ficou acordado, olhando para aquele carro, viu uma sujeira do lado. Na inocência de criança, querendo o pai ajudar, pegou um balde de água para o carro lavar, pegou uma bucha de aço e começou a esfregar. Depois, com simplicidade, foi correndo o pai acordar. O homem, ao ver o carro todo arranhado, parecia um animal feroz e descontrolado. E como um demente que não sabe o que faz, nas mãozinhas do menino começou a bater. A mãe, num quarto trancada, não podia seu filho ajudar, vendo o pai com muito ódio o garoto castigar. O pai, mostrando maldade, impedia e não deixava que a mãe buscasse socorro para seu filho que ali chorava. 3 dias se passaram de sofrimento sentido, até que o pai foi consertar o carro. Aí o filho pôde ser socorrido. O médico deu a notícia, tão triste de se escutar: mãe, a mãozinha de seu filho teremos que amputar. Em estado de choque, a mãe foi internada e naquele mesmo dia a cirurgia foi marcada. Passaram-se alguns dias e o pai foi avisado. A notícia deixou o homem totalmente desesperado. Saiu correndo para o hospital onde seu filho estava internado. Quando viu seu filho com a mão amputada, começou a chorar. O menino abraçou e quis o pai consolar. Na inocência de criança, para o pai começou a falar: papai, eu nunca mais vou fazer você chorar, pois eu não tenho minha mãozinha para o seu carro arranhar. O homem saiu correndo sem saber o que fazer.
com tanta dor e remorso, não queria mais viver, não tinha mais solução, não tinha mais outro jeito. Pegou então uma arma e, sem pensar, atirou contra o próprio peito. Aquele tiro tirou a vida em poucos instantes de um homem egoísta, covarde e ignorante. Termina essa triste história e espero não ouvir outras iguais. E deixo aqui uma mensagem para filhos e pais. Na vida, coisas mais importantes do que

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Certa vez uma caneta foi passeá-la num sertão. Encontrou-se com uma enxada fazendo uma plantação. A enxada muito humilde foi lhe fazer saudação, mas a caneta soberba não quis pegar na sua mão e ainda por desaforo lhe

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mas continuam protegendo seus irmãos, a sua gente. Mas esta vida

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